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7: Agora a última moda, o mesmo modão que eu anunciei na minha última participação. A última que eu anunciei, não a última que tocou, entendeu? É isso aí, foi ponto de chegada com Mato Grosso e Matias. Agora, a regravação dessa mesma moda, ficou boa demais também. Na Antena 102, Rio Negro e Solimões, cantando modão o sucesso. Ponto de chegada.

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3: Eu sou a Lucinha. Eu tinha que participar desta comemoração, dessa ideia tão bacana de voltar no tempo. Essa rádio que eu tenho no coração, essa fase boa. Sabe aquela fase que a gente diz, eu era feliz e não sabia? Se encaixa perfeitamente em minha vida, pela minha passagem nessa emissora que eu volto a dizer, eu trago no coração. Época boa de equipe, época boa de comunicação, época boa de música. Imagina, gente, eu cheguei nessa rádio do nada, apenas para rever um amigo, na época Marquinhos Fazer, hoje Marco Antônio, em uma outra emissora. E aí, sabe, naquela de fazer uma visita, Marquinhos, muito doido, como sempre, me colocou no ar e disse, olha, faz aí o programa. E eu, mais doida ainda, topei. E pronto, fui convidada para trabalhar na antena, não voltei mais para a rádio que eu estava e acabei sendo coordenadora da rádio. Tanta coisa aconteceu, tantos profissionais passaram nessa época junto comigo pela antena. E o bom é que com alguns desses profissionais a gente mantém um contato até hoje, saudável. Isso faz parte da vida, sabe? E é bom quando a gente pode parar e voltar um pouco no tempo. E é essa oportunidade que hoje vocês estão dando pra gente. Além da coordenação, fiz um programa à noite que eu gostava demais, gostava de trabalhar com a luz apagada. Era uma época de Bon Jovi, R.E.M., Aerosmith, Metallica, Total, U2. E quantas noites eu ia embora pra casa a pé, atravessava a cidade totalmente sem medo do perigo. Mas também tive a oportunidade de trabalhar num programa pioneiro num FM, que era o Rádio Raiz, um programa de música sertaneja, e com uma pessoa que eu tenho no meu coração e assim o maior respeito, que é o comunicador Nestor Machado. O programa foi um boom, foi um sucesso, sucesso com os ouvintes, com a mídia. E além da antena, eu tive bons momentos nessa cidade também, que faz muito tempo que eu não visito, mas que eu tenho um carinho imenso. Uma época boa, de boas amizades, de bons profissionais e de muita, muita saudade mesmo. Eu quero deixar aqui o meu agradecimento ao Vanderlei Garcia e toda a sua família por tanta coisa que eu vivi, por tanto que eu aprendi, e a gente continua aprendendo a cada dia. Um beijo enorme a todos os ouvintes desta rádio, que eu sei que continua fazendo muito sucesso. Um abraço forte em toda essa equipe atual. Nunca deixem a peteca cair, viu? Carregue sempre a comunicação, o alto astral, a energia positiva para os nossos ouvintes. Olha, um beijo no coração e mais uma vez, muito obrigada, viu? Por permitir que eu pudesse fazer parte também dessa lembrança boa. Beijo, beijo no coração para vocês e até qualquer hora.
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1: Hoje nós já tocamos o modão Ponto de Chegada com Mato Grosso e Matias, a mesma moda, regravação. Tocamos há pouco também Ponto de Chegada com Rio Negro e Solimões. Porém, tem uma outra música de mesmo título, Ponto de Chegada. Sabe qual é? É aquela do Chico Rei Paraná. No caso, a música é diferente. Da Antena 102, Chico Rei Paraná cantando Ponto de Chegada.

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3: Sertanejo 102 vai seguindo contigo aqui na antena até às 11. 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Na Antena 102, mais um modão. Minha Serenata. Música.

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1: Luan Santana e Léo Foguete.

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1: Pensa numa música boa, gostosa de se ouvir, romântica demais. Na Antena 102. Quem? Alan Aladim. Dois passarinhos.

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1: Boa noite, meu amigo Rogério de Sá, o grande locutor da Antena 102, que faz a programação de sábado, domingo e também a semana inteira, alegrando todos os nossos corações. E manda uma boa noite para todos os ouvintes da Antena 102 da Rádio Sociedade. Toca para nós aí, ô Rogério.

Então, deixa a colheita de milho, se der tempo, tá bom? É um bom descanso, uma boa noite para você, já tá na hora de você partir. Deus abençoe você e você esteja um bom descanso, certo? E uma boa noite. Fica com Deus. Maurílio Pintor de Lando, Porto São. Tchau, obrigado.

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1: Já que há pouco nós tocamos aqui na antena a penúltima que eu anunciei, Alan e Aladim, Dois Passarinhos, vamos terminar com mais uma com eles, Alan e Aladim. Música maravilhosa. Inimigo do Peito é o nome do modão. Queremos agradecer a sua companhia na antena, desejar bom fim de noite. A gente vai se falando. Valeu, boa noite, tchau.

0: Obrigada.
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0: Valeu! Muito obrigada, Paulinho Dafne.
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acréscimo de estima por si mesma, e parecia-lhe que entrava enfim numa existência superiormente interessante, onde cada hora tinha o seu encanto diferente, cada passo conduzia a um êxtase.

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1: Bom dia, bom dia, bom dia, Jales. Bom dia, região. Sejam bem-vindos. É o programa Quintal da Antena a partir de agora na Rádio Antena 102 FM de Jales para todo o Brasil. Vamos juntar a família sertaneja, iniciarmos juntos mais um dia, mais uma manhã. É uma madrugada que está terminando, um novo dia se aproxima e com as graças de Deus estamos juntos. Sejam bem-vindos ao nosso programa que tem muitas atrações, tem informações do tempo, tem notícias da polícia, tem a sua participação, tem a Kombi do Assis Duarte, tem o nosso cafezinho, enfim, a família sertaneja a partir de agora tem música e informação no programa Quintal da Antena.

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1: Nosso programa até às 7 horas da manhã. Sejam bem-vindos. Obrigado a você, a sua família, ao trabalhador, a senhora, o senhor. Muito obrigado, minha gente, pelo carinho, pela companhia. Programa Quintal da Antena e o melhor da música sertaneja.

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3: O nosso programa Quintal da Antena até às 7 horas da manhã. Das 6 às 7, a música raiz e o modão sertanejo também, né? Que vai até às 7 horas da manhã. Às 6 tem a previsão do tempo, tem as notícias atualizadas do setor policial com o Assis, enfim, tá tudo aqui na programação 102, nesta manhã que estamos começando juntos.
4: Um dia numa rua da estrada eu vi um velhinho sentado na calçada com uma cuia de esmola e uma viola na mão. O povo parou para ouvir, ele agradeceu as moedas e cantou essa música, que contava uma história que era mais ou menos assim.

É a Rádio Antena 102, Jales, São Paulo, nosso programa Quintal da Antena. Você participa com a gente no nosso WhatsApp, 997-359981. Pode gravar agora a sua mensagem, daqui a pouquinho vamos te ouvir, vamos dar vez e voz aos nossos ouvintes mais uma vez, né? A participação pelo nosso WhatsApp, 997-359981.

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2: Mandar um abraço a todo o nosso time forte de patrocinadores que há muito tempo estão conosco neste horário das 5 às 7 da manhã no programa Quintal da Antena. A todos os nossos parceiros comerciais, àqueles que mandam os seus conselhos comerciais nos nossos intervalos, o nosso muito obrigado, uma excelente manhã, mais um dia juntos aqui pela Rádio Antena 102.

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3: Programação 102 até às 7 horas da manhã, Rádio Antena, programa Quintal, a participação dos nossos ouvintes, a nossa Kombi está aqui no pátio, está esperando você para passear com os nossos ouvintes, tomar o cafezinho do quintal, as notícias do setor policial, a previsão do tempo e o mais importante, né? Você aí do outro lado do rádio começando mais um dia junto conosco.

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1: Antena 102, a rádio da sua cidade, programa Quintal da Antena. Bom dia, Jales, bom dia, região. Bom dia a você, trabalhador. Bom dia a você, trabalhadora. Bom dia a toda a criançada, bom dia aos jovens. Bom dia a você que todas as manhãs está com a gente aqui na programação Antena.

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1: Rádio Antena 102, Quintal da Antena. Juntos nesta manhã aqui pela programação 102, acelerando a nossa Kombi, passeando com os nossos ouvintes de Jales e região. Sempre um prazer, uma alegria estar com você, estar com a sua família. E juntos vamos começando mais um dia.

Rádio Antena 102, programa Quintal até às 7 da manhã. 997-359981, vai mandando a sua mensagem. Você pode mandar por escrito, pode gravar, tá? Você fique muito à vontade, interaja conosco, faça parte da nossa programação, porque com muito carinho, todos os dias de segunda a sexta-feira, estamos juntos por aqui no programa Quintal da Antena.

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0: 13:41. 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
3: Vamos lá, vaca. Vamos lá, boiadeiro. Vamos. Chegar o fim de semana assim, ó. O Assis que tomou o comprimidinho dele quarta-feira. Receita do médico do programa, Dr. Ricardo Gouveia. Aqui tá, seu Assis. Vamos receitar pro seu Dorival também, né? Médico do programa, bom dia. Hoje tem um rádio aqui na 102 esperando você. Minha amiga Patrícia tá ligada com a gente, querendo ganhar um rádio hoje, né, Patrícia? Bom dia. A Sônia também. Seu Ademir Mastelari, um abraço, Ademir. Obrigadão, viu? Ouvindo a 102, nesta manhã, os retireiros. Seu Tuninheira, ontem quase deu B.O. lá, hein, seu Tuninho? Vai resolvido parcialmente, graças a Deus. 6:09. Na 102, já tem o noticiário policial. Enquanto isso, pega seu telefone aí e vai mandando mensagem. A Sueli, o Valdemir, também vou mandar um abraço ao Luiz Carlos, nossos ouvintes, o Paulinho lá no Ribeirão Lagoa. Ó, tá vendo só? Leitinho com espuma. Gosta, Cis, do leitinho com espuma? Você gosta de leitinho, Wagner? Gosta também, né? O Wagner falou que gosta, assim, daquele leitinho ainda quentinho, tirado na hora. 23 graus, temperatura agradável, verdade. Porque hoje tá 23 graus, né, Dorival? Mas tá um tempo gostoso, não tá aquele tempo com aquele vento gelado. Hoje tá, assim, bem tranquilo. Mas é a notícia que a gente vai passar daqui a pouco é de calor. Vamos daqui a pouco passar aí a previsão do tempo. Para hoje já esquenta bastante. E a semana que vem também. O movimento de chuva na semana que vem, viu, Wagner? Começa na terça-feira, depois quinta, sexta. Deu uma diminuída, seu Assis. Se o Assis fica secando o tempo, ó, já deu uma diminuída. Vai lá, Wagnão, o nosso boiadeiro de plantão. Vai, firme. Não, é assim não, é assim, ó.

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6: É, Brasil, o tempo não para, olha a hora, 6h21 hoje, não percam, hein? Começa o horário eleitoral gratuito, ou horário eleitoral obrigatório, é o termo correto agora, né? Não pode perder, né, Cis? Sexta-feira, hoje, 22, a mínima, 36, a máxima, não chove. Amanhã, sábado, segundo o clima-tempo, 24 de mínima, 36, a máxima, mais um dia com bastante nuvens, tá? No domingo, 24, a mínima, 38, a máxima. E aí, Marcílio, na segunda-feira, eu sei que você tá ouvindo aí, companheiro, vai esquentar a mínima, hein? 26, a mínima, 37, a máxima. Segundo o portal de notícias do Tempo Clima Tempo, senhoras e senhores, a partir de terça-feira, aí sim tem um movimento de chuva, né? Terça, quarta, quinta e sexta-feira, com possibilidades de chuva. Na outra semana, aí o percentual já é bem alto. Vai para casa dos 6, ó, no dia 8, terça da outra semana, não semana que vem, terça 6, quarta 16, quinta 10, sexta 10 milímetros. Vamos esperar que realmente prevaleça aí esta previsão do tempo, né? Como diz o Magalhães, é só uma previsão, pode mudar. Segundo o Claudinho da padaria, o Wilson, o nosso personal feirinha, para passar lá conversar com ele, viu? Aliás, um abraço ao Cláudio, tá mandando um vale bem interessante, um voucher, né, para ser mais chique, de R$150 para consumir lá na padaria Avenida. Nós vamos sortear na semana que vem aqui no programa Quintal da Antena. 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Vem aí as notícias, muitas notícias de Jales no programa hoje com o Assis, tá bom?
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6: Olha a hora, Brasil! 6:23, Jesus e Dona Maria lá na Rapadura Ponta Linda, bom dia pra vocês. Mandar um abraço também ao nosso personal Bombas, né? Personal Bomba, que é o Ismael e a Cleonice, lá na Estância Califórnia. Personal aposentado hoje, né? Seu Assis Duarte, as notícias do setor policial, seu Assis. Bom dia.
11: Bom dia Claudinei, bom dia a todos os amigos. Nós estamos chegando com as informações do plantão policial. A base operacional, a Polícia Militar Rodoviária, nós tivemos tranquilidade nas últimas horas nas rodovias pertencentes à base da cidade de Jales. E nós tivemos uma carga de mais de 445 quilos de maconha que tinha destino a Votuporanga, foi apreendida. E o motorista morto. Vamos lá. Um carregamento de mais de 445 quilos de maconha seria entregue em Votuporanga. Foi apreendido pela Polícia Rodoviária Federal na rodovia A158, perto da cidade de Brasilândia, no Mato Grosso do Sul. O motorista do veículo, Gilson Álvares, de 22 anos, ele foi hospitalizado no Hospital Auxiliadora de Três Lagoas, no Mato Grosso, e em decorrência de ferimentos graves que ele sofreu um acidente durante a tentativa de fuga na abordagem policial. Segundo as informações da polícia, a perseguição teve início e o condutor, portanto, desobedeceu a ordem de parada na fiscalização. Durante a tentativa de evasão, o suspeito ingressou-se em uma estrada de terra, 5 quilômetros. Ele perdeu o controle, portanto, da direção, era uma Honda Fit, saiu da pista, estourou uma cerca e colidiu contra uma árvore. Com a força do impacto, ele ficou preso nas ferragens, precisou dos bombeiros, precisou da equipe do SAMU ir para o local e tiraram, portanto, conseguiu retirar o mesmo. Ele ficou, portanto, grave, foi para o hospital. Durante essa trajeta, a polícia conversou com ele. Aí ele diz, olha, que pegou o carro carregado já com a droga na cidade de Ponta Porã, no Mato Grosso do Sul, e ia receber 5 mil para levar até em Votuporanga. A vistoria, portanto, do automóvel continuou, continha aí, portanto, sinais de adulteração, ostentava, portanto, de um furto. O furto foi registrado no começo do mês de agosto e foi registrado, e agora a polícia acompanha este caso.
6: Às vezes nessa perseguição também teve aquele auxílio de um sistema moderno de freio da CBC. Você já ouviu falar, vocês? Às vezes é utilizado, né, um sistema, tem o ABS e tem o CBC também. São 6:26, o noticiário policial, seu Assis Duarte.
11: E nós tivemos a Polícia Civil, Polícia Militar, Guarda Civil Municipal de Jales, o DETRAN, deflagrou ontem a operação em conjunta, denominada Operação Plataforma Noroeste, com a coordenação da Polícia Judiciária de Inter-5, São José do Rio Preto, sobre o comando também da Polícia Militar. Veja bem, realizado em toda a área do Departamento de Operações. O foco foi cumprido cumprimento de mandato de prisão, mandado de busca e apreensão, fiscalização de estabelecimentos comerciais, desmanches de veículos e locais suspeitos para comercialização ilegal de peças automotivas, essas peças, viu, gente? Visando, portanto, a repressão do crime patrimonial relacionado ao furto, roubo e receptação de veículo. No âmbito da operação, 25 policiais civis da delegacia seccional de Jales, com apoio da Guarda Civil Municipal. A ação foi ontem. Daqui um pouquinho eu falo um pouco mais sobre essa ação que teve também na região de São José do Rio Preto. Também nós tivemos procurado e capturado, portanto, ontem, durante patrulhamento pelo município de Jales, a equipe de apoio com mandado de prisão, desfavor do procurado, deslocou-se até a rua Tupinambás, no Paulista. No local, os policiais realizou contato com o procurado, que foi cientificado que existia um mandato de prisão e não ofereceu resistência. Colaborou, portanto, com a abordagem. Diante da situação, foi conduzido sem necessidade de uso de algemas e conforme a condenação pelo artigo 33 da Lei 11.343 de 2006, com penas de 5 anos e 10 meses em regime fechado. O capturado foi apresentado à Central de Polícia Judiciária, ficando à disposição da Justiça. Nós tivemos também, Polícia Militar também capturou um outro procurado, esse no município de Dolcinópolis, na tarde de ontem. Os policiais do 7º GP de Dolcinópolis, durante patrulhamento pela rua José Vasconcelos, abordou um homem que era procurado da Justiça. Após consulta, confirmou que o mandato de prisão, em seu desfavor, foi dado a voz de prisão a ele e o indivíduo foi conduzido à delegacia de polícia do município, aonde permaneceu à disposição da Justiça.
6: Deixar aqui um agradecimento ao tenente Calhan, que tem, né, nos oferecido as informações dos principais trabalhos da segunda companhia aqui de Jales e os GPs, como é o caso do 7º lá em Dolcinópolis, e também a assessoria de comunicação aqui de Jales. A gente, da mesma forma que foi reclamado todos esses dias, hoje o agradecimento, né, Assis? Ontem, isso. Notícias da Polícia Civil chegando novamente, vai normalizando a situação.
11: Em Jales, nós tivemos, a Polícia Civil apreendeu medicamento durante a operação contra a comercialização irregular, hein? A Polícia Civil do Estado de São Paulo, por intermédio da Delegacia de Polícia Santa Fé do Sul e da Delegacia de Investigações sobre Entorpecentes de Jales, a DIS de Jales, realizou, portanto, ontem a operação destinada ao cumprimento de mandado de busca e apreensão expedida em curso de investigação que apura suposta comercialização irregular de medicamento, especialmente produtos na base de tiazepatida. As medidas judiciais foram cumpridas simultaneamente em imóveis localizados no município de Jales e Santa Fé do Sul. Durante as diligências, foram apreendidas diversas embalagens do produto denominado tiazepatida. É o
6: famoso Monjaro.
11: Monjaro, né?
6: Tem vários nomes, né, Cis?
11: Monjaro.
6: Não sei se é exatamente o mesmo, mas para entender.
11: É o Monjaro.
6: É o remédio emagrecedor.
11: É o que o Claudinei tá aí firme porque tá tomando, né? Olha aí, produtos identificados aí, portanto, outros produtos também apreendidos. Vamos lá. A ação resultou-se na prisão de 2 suspeitos por tráfico de drogas em Jales. Isso foi um trabalho feito pela polícia, 2 homens foram presos em flagrante. Policiais militares numa operação de combate ao tráfico de droga realizado na Vila União. A ação foi conduzida pela 2ª Companhia, 16º Batalhão da Polícia Militar. Os investigados, foi durante a investigação, patrulhamento voltado à repressão do comércio ilegal de entorpecente. Durante a abordagem na propriedade, os policiais apreendeu mais de 2 quilos de droga, deu 2,65 kg de maconha. O local, a equipe também recolheu diversos apetrechos utilizado aí para embalagem e fracionamento da substância, incluindo balanço de precisão, um rolo de papel plástico, filme e faca. Os 2 suspeitos foram detidos e encaminhados à Central de Polícia Judiciária, onde foi registrado após a realização dos trâmites legais. A dupla permaneceu presa à disposição da Justiça. Portanto, trabalho feito aí pela Polícia Militar para atuação com a segurança da população. E uma mulher ontem, de 50 anos de idade, ela estava morta dentro do apartamento. momento em que eu passava pelo local, o filho saía, portanto, do corredor, desce uma escada, filho no desespero, a família já estava reunida, polícia militar foi rapidamente para o local, essa mulher de 50 anos foi encontrada já sem vida no apartamento. A localização da área central fica ali na rua 11, próximo à rua 10, onde aconteceu. Andresa Galante, ela é moradora, era natural de Dulcinópolis, ela morava bastante conhecida em Jada, comunidade de Jades. De acordo com as informações apuradas, o corpo foi localizado pelo próprio filho da vítima. Acionou a polícia militar logo após fazer a descoberta, uma equipe da corporação compareceu ao endereço, deu cobertura no imóvel, preservando uma cena para a realização dos trabalhos de perícia. Aí, polícia científica também acionada para o local, para a inspeção. Os elementos, portanto, a causa do falecimento para ser descoberto. Até o momento a gente não sabe. Ela estava numa sala próxima a um sofá, possivelmente pode ter sido aí o infarto, né? Vamos ver o que vai ser determinado aí em todo o trabalho feito pela perícia, no local, pela polícia científica. Até o momento a sociedade não divulgou as informações aí ainda, não tem corpo levado para o Instituto Médico Legal. O caso permanece sob investigação para esclarecer toda a circunstância do ocorrido. E em Fernandópolis, veja bem, com vistoria em Fernandópolis e região, uma operação interligada em toda a região de São José do Rio Preto, a força-tarefa composta pela Polícia Civil, Polícia Militar, DETRAN, deflagrado ontem, no caso de Jales, até a Guarda Civil Municipal participou dando respaldo, furtos, roubo e comércio ilegal de peça automotiva. Fechou 12 na região, né? A ofensiva, portanto, da prisão em flagrante de 6 pessoas por fiscalização. Estabelecimentos comerciais de Rio Preto, portanto, e a região de Fernandópolis e toda a região. 150 policiais cumpriram 22 mandados de busca e apreensão, fiscalizaram 37 locais suspeitos de operar irregularmente. O trabalho, portanto, de vistoria do DETRAN alcançou oficinas, desmanches na região de Fernandópolis, Jales, Votuporanga, Catanduva, Novo Horizonte, São José do Rio Preto. Culminou, portanto, na recuperação de automóveis roubados, apreendeu milhares de componentes de procedências, portanto, de omissão, de sanções aí administrativa. A prisão em flagrante ocorreu nos municípios de Onda Verde, Potirindaba, São José do Rio Preto, de onde os detidos foram encaminhados para a Polícia Judiciária. As forças de segurança destacam que as investigações continuam para desmantelar toda a cadeia criminosa de clonagem e desmanche na região. E reforça o canal de denúncia anônima, viu? Então você pode denunciar, pode comunicar, não será, portanto, apresentado nome, então será muito bem segura, faça e você estará colaborando com a justiça. São as informações policiais e eu volto logo mais no Antena Ligada.
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o Dr. Pego, Luacir. Tá dizendo que tem uma pescaria para esse fim de semana. Ainda bem que não vai chover. Estão distribuindo as tarefas, né? Os pescadores. Ele vai levar a barraca. O Assis vai com a Gumi do programa. Vai utilizar o nosso veículo. O Assis ficou responsável também de alguns petrechos para a pescaria. O Assis vai levar a vara e a isca, né? O Pêmulo vai levar a questão aí da cozinha e a barraca. E vai mais gente também. Vai mais gente. O Wesley tá tentando convencer, né, dona Fátima, para deixar ele nessa pescaria. Aí sim, Assis, aí vai ficar bom, hein? Pode aumentar os petrechos, isca, vara, vai ficar legal essa pesca. Tá valendo um rádio, um presente da Clínica San Corpus, junto conosco toda sexta-feira, Dr. Ricardo Gouveia, o mestre dos transplantes, né? 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Doutor Ricardo Gouveia, grande abraço, obrigado pelo presentão hoje, tá? Vamos mandar um abraço ao Doni Donizete. Bom dia.

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7: No Quintal da Antena, mandar um abraço aos irmãos, né? Os irmãos Salmazo, da dupla Regis e Renan. Alô, Renan, grande abraço ao doutor Renan. O Regis tá lá pelo Aras Turmalina também nos ouvindo. Vamos mandar um abraço às 6:46 ao retireiro de plantão lá nas Minas Gerais. Alô, meu amigo Fabiano, tá na hora, companheiro, tá na hora de já botar o latão de leite na beira da estrada já. Já era pra ter acabado, né? Tá atrasadão, Fabiano e Donália, lá no dia a dia na roça. Bom dia pra vocês. Pedro Messias, Valdemir, Aparecida Maria, Zé Dionísio, Sandra Brito, bom dia. Cássio Pazini, grande abraço. Alicinha Ramírez, ouvindo a gente. Samuel, Mônica, D, Paulo Pimenta, valendo o rádio da Suncorps. 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
7: 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Seguimos com o nosso programa. Muito obrigado a todas as participações que estão vindo. O pessoal concorrendo a um belíssimo rádio hoje. Um rádio muito bacana, viu? Os rádios desse mês de agosto foram realmente diferentes. Um rádio interessante e muito legal de ter em casa. Um presente da Rádio Antena 40 anos e da Clínica Suncorps, Dr. Ricardo Gouveia. 6:48 hoje, começa o horário eleitoral obrigatório. Daqui a pouco, às 7, também horário eleitoral ao meio-dia, tá bom? Manda sua mensagem, participe conosco e boa sorte para você.
9: Bom dia, um ótimo final de semana e que Deus abençoe todos vocês, viu? Coloca eu no sorteio do rádio aí.
7: Muito obrigado, Elis. Mandar um abraço também lá para Vitória Brasil. Alô, Juninho. Alô, Ana Lu. Bom dia. Bom dia, Ana Lu. Acordando cedo, né, Ana Lu? Junto com a Adriana, com o Juninho, Ana Lu. 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Hoje é aniversário da Suzana Cassucci, né, Vanilda? Parabéns, Suzana.
10: Basta um olhar.
7: Ixi, peguei a versão acústica.
10: Ou mesmo um toque.
7: Mas é boa também.

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0: Gente, olha a hora, 6h57 no Quintal da Antena. Vamos trazer a última do programa, que é a nossa música de toda sexta-feira. Agradecer as pessoas todas. Pessoal, quem não ganha o rádio, mais uma vez, toda sexta-feira a gente fala, né? Concorre ainda a um presente do Cleiton lá do Chiquinho Auto Posto, depois do Antena Ligada. Todo mundo junta de novo a participação e vai para o sorteio de um rodízio, que é um presente muito bacana, tá legal? Então vamos trazer a nossa música. Enquanto isso, chacoalhar o limoeiro, agradecer o Edilson Dona, tá no pega. Vamos mandar um abraço pro Gildo e a todas as mulheres, homens, jovens, crianças, pessoal das escolas que nesta manhã estão nos prestigiando. Muito obrigado, viu, minha gente, pelo carinho, pela atenção de vocês todos aí com o nosso programa. Em 30 segundos, o sorteio do rádio e depois o horário eleitoral obrigatório. Fiquem ligados na 102. Quem não ganhar, espera para

0: carinho de todos vocês. Ao doutor Ricardo Gouveia, doutora Ingrid, pessoal da Sancorpus pelo rádio. O ganhador e ganhadora de hoje, tá? Foto da família inteira aqui no WhatsApp. A Maria. Final do telefone 1536. Maria mandou mensagem para nós, deixa eu ver, exatamente um minuto antes de começar o programa, às 4h59 de hoje, né, Maria? Vou fazer contato com ela aqui para vir buscar o rádio. Saúde, paz, beijo no coração de todos. Daqui a pouco sorteio para todo mundo de novo concorrendo e um rodízio. Vem aí o horário eleitoral.
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0: essa música vai pegar, hein? Muito legal. Aperta 1, aperta 0 e confirma.
1: Bom, pessoal, estamos chegando ao fim do nosso programa. Mas calma, que vem muito mais por aí. No próximo encontro tem mais São Paulo, mais histórias e mais conversa.
0: Foi show de bola, hein? A gente se encontra por aqui.
1: Ah, mas antes, Paulo, tem uma surpresa pro pessoal que tá ouvindo a gente. Aumenta o volume. Quer saber?

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0: Comercial já com Donizete Adriano no comando, desejando a todos os amigos, profissionais, clientes, a todas as pessoas que nos acompanham nesse momento, uma excelente sexta-feira e um ótimo final de semana.
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0: Bom, são 7:34. 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

0: 7:37. Sexta-feira, 28 de agosto de 2026. Está no ar o programa Antena Ligada, edição número 6.563.
1: Produção e apresentação, Vanderlei Garcia Filho. E
0: Claudinei Antônio Julião.
1: Reportagens policiais, Assis Duarte.
0: Direção-geral, Dr. Vanderlei Garcia.
1: Às 7:37, as manchetes do programa de hoje.
0: Instagram domina redes declaradas por candidatos que concorrem na eleição deste ano.
1: Lula determina que diretor-geral da Polícia Federal procure André Mendonça para reduzir a tensão.
0: Desemprego cai para 5,3% no trimestre até julho e bate recorde histórico.
1: Surto de sarampo em São Paulo começa a preocupar autoridades. Sobe para 26 o número de casos confirmados na Grande São Paulo.
0: 7:37. Destaques do esporte.
1: Inter e Grêmio empataram ontem 0-0 pela Copa do Brasil.
0: São Paulo encara o Bragantino amanhã. Time precisa reagir no Brasileiro onde não ganha 10 jogos.
1: Brigando para fugir do Z4, Mirassol recebe o líder Palmeiras no domingo à noite.
0: Corinthians poderá ter desfalques para o jogo com o Santos no domingo.
1: A rodada no final de semana nos campeonatos brasileiros. Séries A, B e a Série C, que está nos seus momentos decisivos.
0: Manchetes locais e regionais.
1: Alunos de ciências contábeis da Unijares são aprovados no exame do Conselho Regional de Contabilidade antes de terminarem o curso, antes da formatura.
0: Profissionais da atenção básica participam de treinamento sobre doença do pé relacionada ao diabetes.
1: 7:38.
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0: O Globo. Vantagem lulista no Nordeste e quadro favorável ao bolsonarismo no Sudeste. Eleição começa mais acirrada do que em 2022.
1: Folha de São Paulo. Lula diz que PF vaza caso Lulinha. Fala em ilações e afirma que ex-chefe de gabinete errou.
0: O Estado de São Paulo. Tribunal impõe perda do cargo sem salários a ex-juiz da Lava Jato por furto de champanhe francesa.
1: Correio Brasiliense, falha no metrô causa tumulto e paralisação na estação central.
0: Diário Catarinense, em meia crise das Casa Bahia, maior fábrica de refrigeradores da Brastemp e Consul no Brasil, mantém ritmo de contratações.
1: Valor econômico, hackers utilizaram ferramenta de IA da SpaceX para atacar 7 empresas.
0: A crítica, adolescente que esfaqueou professor é apreendido pela Polícia Civil.
1: Estado de Minas, Polícia Civil confirma a morte de menina de 3 anos após sequestro.
0: Jornal do Comércio, Frente Popular anuncia medidas contra o suposto gabinete do ódio ligado ao governo de Pernambuco.
1: 0 hora, Porto Alegre. Rio Grande do Sul tem alerta para tempestade, chuva de até 100 milímetros e ventania hoje, sexta-feira.
0: 7:40.
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0: 7h40. 13 em cada 4 candidatos registrados no TSE informaram ao menos uma conta no Instagram. No outro extremo, cerca de 13% das candidaturas não declararam nenhuma rede social nem endereço de site eleitoral.
1: Levantamento na base de candidaturas do TSE mostra quais redes aparecem com mais frequência entre os endereços eletrônicos informados pelos candidatos. Foram identificados perfis no Instagram, Facebook, WhatsApp, YouTube, TikTok, Telegram, Quai, X, antigo Twitter, LinkedIn, Pinterest e Threads.
0: Também apareceram plataformas bem menos usuais. Entre os registros estão, por exemplo, um perfil no Tinder e outro no Truth Social, rede criada por Donald Trump.
1: Entre as plataformas declaradas, o Instagram lidera com 15.458. 74% dos candidatos informaram ao menos um perfil na rede, seguido pelo Facebook, 10.117, ou 49%. TikTok, 5.035, ou 24% das candidaturas.
0: Em 2022, os dados totais mostravam um percentual menor de declaração dessas redes. 46% dos candidatos registrados naquela eleição tinham informado ao menos uma conta no Instagram. 42% informaram o perfil no Facebook e 12% no X.
1: 7h42, o ministro do Supremo Tribunal Federal, André Mendonça, deve se reunir nos próximos dias com Andrei Rodrigues, diretor-geral da Polícia Federal, numa tentativa de distensionar uma relação que atualmente está sendo marcada por desconfiança.
0: Mendonça é o relator de dois inquéritos considerados hoje os de maior potencial de desgaste político eleitoral para o governo, os casos Dark Horse, Master e INSS e Lulinha.
1: O encontro foi determinado pelo presidente Lula e será mediado pelo ministro da Justiça e Segurança Pública, Wellington César Lima e Silva.
0: O pano de fundo da reunião é a crescente desconfiança entre integrantes da Polícia Federal e o gabinete do ministro sobre o ritmo das investigações desses casos e também sobre vazamentos de informações. Dentro do STF, a condução dos inquéritos também expôs divergências entre ministros.
1: A diferença de visão é mais evidente entre o vice-presidente da Corte, Alexandre de Moraes, e André Mendonça, responsável pelos processos com maior repercussão política no momento, especialmente o caso Master, que também afeta ministros da Corte.
0: Nesse contexto, decisões e movimentos do diretor-geral da Polícia Federal relacionados ao andamento das apurações, a designação de delegados e a alocação de recursos para as equipes passaram a ser alvo de críticas.
1: 7h43. A taxa de desocupação ficou em 5,3% no trimestre encerrado em julho deste ano, segundo a PNAD Contínua, que foi divulgada ontem pelo IBGE.
0: É a menor taxa de desemprego para um trimestre encerrado em julho desde o início da série histórica, em 2012, informou o Instituto.
1: Com o resultado, a taxa de desemprego caiu 0,5% em relação ao trimestre anterior, encerrando entre fevereiro e abril deste ano, quando estava em 5,8%.
0: 7h43. E a Secretaria de Estado da Saúde de São Paulo confirmou ontem que o número de casos de sarampo no estado subiu para 26 em 2026.
1: São 3 casos novos confirmados da doença na capital paulista, sendo 2 importados e os demais relacionados à importação, embora não tenha sido identificada a fonte de infecção, segundo a pasta da saúde.
0: Do total de casos já confirmados, 23 foram registrados entre residentes da cidade de São Paulo. 2 em São Bernardo do Campo, 1 em Guarulhos, na região metropolitana.
1: Segundo a pasta da saúde, até o momento, 19 pacientes não possuíam histórico de vacinação ou estavam com esquema vacinal incompleto.
0: Os 3 novos casos foram registrados na capital paulista e nenhum dos pacientes possui histórico de vacinação. 2 casos foram registrados em crianças de menores de 1 ano, um menino e uma menina. E o terceiro é de uma mulher na faixa de 30 anos.
1: Esses números aqui evidenciam, né, a importância de vacinas básicas como essa do sarampo, que todos os casos, os senhores ouviram aí, tinham alguma deficiência ou esquema vacinal incompleto ou não eram vacinados os que contraíram doença até agora. 7h45, previsão do tempo.
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1: Hoje não chove, segundo o portal de notícias do Tempo, Clima Tempo. 22 a mínima, estamos com 23 graus, 36 a máxima. Para amanhã, sábado, a temperatura começa a subir. 24 a mínima, 36 a máxima. No domingo, mais ainda. 24 a mínima, 38 a máxima. E não chove. Segunda-feira, 26 a mínima, 37 a máxima. Na terça-feira da semana que vem, tem um movimento de chuva. E não na próxima, pessoal, mas na outra semana. Nesse momento, os indicadores do tempo apontam para uma possibilidade de chuva para nossa região. Não na semana que vem, na outra sim, a segunda semana de setembro aí, com a possibilidade de que possa vir bastante chuva aqui para Jales e região.
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1: Mandar um abraço aqui a Elaine Moraes Júnior Bercelli. Tem aniversário na casa do Juninho Bercelli, acho que é da esposa hoje, né, Júnior? Um abração a Elaine. Feliz aniversário, saúde e paz a todos vocês. O Fábio de Lima também está na luta e está na escuta do programa aniversariante de hoje. Feliz aniversário, Ailton Messias, a Cirlei Garrido, a Patrícia Marlene de Freitas, feliz aniversário. Tiago Mariano, lá na Santa Bárbara do Oeste, também faz aniversário hoje, parabéns. Elaine Pelaz, a Bianca Vicente, aniversariantes desta sexta-feira. O César Augusto Rubio, fazendo aniversário. A Silmara Cardoso de Brito, também, parabéns. A Suzana Cassucci, hoje pela manhã no quintal, o pessoal homenageando a Suzana Cassucci, aniversariante desta sexta-feira. Pessoal, com o horário eleitoral, nós estamos ainda na adaptação, né, Delay, dos nossos horários, uma vez que mexe em toda a grade da emissora. Então, nós estamos ainda nos adaptando, mas, na medida do possível, não vamos deixar nada de fora, especialmente no quesito informação. E hoje, inclusive, daqui a pouco o Assis vai trazer uma série de ocorrências ontem em Jales, na região. Ontem foram atrás de desmanches, hein? No estado inteiro.
0: 7:47.
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0: Libertadores, caso adiante, né? Vai enfrentar o Independiente Del Valle no, e o time do Flamengo é o seguinte: tá perdendo o Plata, tá vendendo para o Dinamo de Moscou, mas está no mercado, né? Preferiu o River Plate, o Almada, o Luiz Henrique continuou no Zenit. O time do Flamengo está atrás de reforçar o elenco atual. Está disputando aí com o Cruzeiro a fase da Copa do Brasil. O time é um dos favoritos a tudo que disputa, né? Com certeza. O time do Flamengo está atrás de jogadores. Deixa eu ver se eu acho aqui se tem algum nome aqui. Está falando bastante do Plata, que está saindo. O Everton Cebolinha, um que deve sair. Cebolinha, certeza que não fica, né? E o Wallace Yan.
1: Cara, não tá tendo espaço, né?
0: O Wallace Yan está negociando com o Bragantino, pode sair também. Caso o Flamengo só consiga contratar alguém na última semana, o clube poderá escrever reforço na Libertadores, uma eventual semifinal, se passar. E se passar, o Flamengo vai ser aniversário do Corinthians, se o Corinthians passar também, né?
1: Quem vai ser o adversário do Corinthians?
0: É o Flamengo.
1: Só?
0: É na Libertadores.
1: Ah, não, é light. Tá tudo certo. Se o Corinthians passar, obviamente.
0: Se o Corinthians passar, o Corinthians pega o argentino Estudiantes. Ixi. E o Flamengo Del Valle.
1: O Corinthians tem que segurar as pontas lá, né? No dia 9/9.
0: Não perder.
1: Não perder de muito, ou empatar ou vencer até, né? É isso aí a situação. Agora, se perder de 2-3 aí, tchau, hein?
0: Ah, igual fez com o Inter, né?
1: Esses argentinos aí é catimbeiro pra caramba.
0: E né? Não adianta também ficar acreditando.
1: Esse Estudiantes é da Argentina, né? Então não tô falando besteira, não, né?
0: Bom dia. Do grupo, deixa eu abrir, o grupo tá aberto aqui, Delei. Depois você fecha aqui. Grupo Las Panteras. Bom dia, Delei. Doutor Fernando deu aquele talento ontem?
1: Nossa, mas como é traíra os dois. O Cidinho também é traíra, tá?
0: O Cidinho
1: foi o primeiro, Delei, que eu vi. Eu falei, eu parei o carro ali, falei, ó, vim buscar um exame aqui da minha mãe, já aviso outro traíra. Já aviso outro traíra lá da frente e tal, mas não tem jeito. Nem você explicando, mandando carta, escrevendo, mandando WhatsApp. Os caras são traíra.
0: Os caras não perdoam.
1: Não perdoa. O Cotonete, eu vou te contar, viu?
0: Ele, o Cidinho também fica aquele jeitinho dele.
1: O Cidinho fica quietinho na...
0: Mas ele é terrível.
1: Mas é terrível. Terrível.
0: Diz aí, Delei, 25ª rodada do Brasileirinho.
1: E começa hoje.
0: Isso.
1: Às 19h30, com Goiás recebendo o São Bernardo. Hoje também o Novo Horizontino pega o Sport, que tá lá em cima. O jogo de 6 pontos pro Novo Horizontino. Vamos vencer, Novo Horizontino. Vamos subir.
0: Se o Novo Horizontino ganhar esse jogo, Delei, vai ficar no bloco de cima.
1: Vai ficar com 43 pontos. Vai estar ali brigando ali. O Náutico também hoje às 20h30 pega o Atlético. Amanhã o Botafogo Cuiabá às 18h30, horário Mato Grosso, horário brasileiro. América e Ponte Preta, o Ponte Preta caindo, já caiu, às 16 horas. O Avaí e o Atlético Goianiense, CRB pega o Criciúma, o Vila Nova pega o Ceará, fechando a rodada na segunda-feira, 2 jogos. Fortaleza e Operário, e Londrina e Juventude.
0: Londrina e Juventude, acho
1: Ponte
0: que
1: Ponte Preta tem 10 pontos, viu, gente? Tá em último lugar do campeonato. Já vai prontinho pra Série C.
0: Tá pronta, tá preparada.
1: Já tá preparado pra Série
0: C. Hashtag partiu Série C. O Delei, quem tá também vivendo momentos decisivos é o campeonato brasileiro, o brasileiro da Série C. Tem o Guarani, que tem o nosso querido Inayan, que tá por lá, né? E os jogos estão acontecendo.
1: O Guarani tem que pedalar, hein? Tá em 7º lugar. O Brusque, ó, com 31 pontos, hein? A Ferroviária pega o Confiança, é isso?
0: Tem 31 Confiança, o Ferroviária... Não. São os jogos, é a última rodada.
1: Confiança é o último lugar.
0: É a última rodada, depois... A gente vai ter a segunda fase do Campeonato Brasileiro. Por isso que eu falo, ó, o Guarani tá brigando. Só que olha quanta gente tem, 27 pontos ou 25.
1: Por isso que eu tô falando que não tá fácil a vida do Guarani.
0: Não tá fácil.
1: O Guarani pega quem? O Guarani pega o Brusque, que é líder do campeonato.
0: Em casa, né?
1: Em casa, o Guarani pega em casa. Tem que ganhar essa partida aqui, seria de suma e muita importância.
0: Aqui vamos focar em cima do Guarani, pega o Brusque, o Guarani tá na 7ª colocação com 27 pontos, depois, ó, o nono...
1: Só tem esse de Paulista.
0: Vai ser feito aqui eu não sei exatamente a forma do cruzamento da Série C do Campeonato Brasileiro, mas é isso aqui, os 8 primeiros vão se classificar, os 2 últimos...
1: Olha o Figueirense já jogou Série A, né?
0: Os dois últimos vão cair.
1: Edmundo jogou no Figueirense, lembra?
0: Lembro. Ó, aqui, ó. Brusque, Botafogo da Paraíba, Paysandu, Inter de Limeira, Santa Cruz, Ipiranga, Guarani e Ferroviária hoje estariam classificados à próxima fase do Brasileiro, a segunda fase do Campeonato Brasileiro da Série C. E ainda não tem informação sobre essa fase, vamos aguardar. Vamos chamar o Azulinho.

0: casamenteiro lá direto da cidade de Votuporanga para falar do Verdão dele, ingratos, né? Só porque não fez uns golzinhos, já estão pegando no pé aí do Tigrinho dele. Eu acho assim, eles poderiam ter um pouquinho mais de paciência, né, senhor Orlando? Fico preocupado com vocês, viu? São duas preocupações, com o Deleizão aqui e também com a equipe do Verdão. Pois não, senhor Orlando?
1: E nós estamos de volta dentro do Antena Ligada, vamos falar de futebol, vamos falar de Palmeiras, né? E como está a base do Palmeiras? Cada vez melhor, meu amigo, né? A última transação aí com o Alan é uma demonstração clara de que o Palmeiras está no caminho certo quando investe na sua garotada. E ontem nós tivemos mais uma rodada do Campeonato Brasileiro Sub-17 e mais um show das crias da academia, né? Uma virada espetacular em cima do Fluminense por 3-2. O jogo aconteceu no estádio Luso Brasileiro, no Rio de Janeiro, e era válido pela 13ª rodada do Campeonato Brasileiro Sub-17. Kaique, Gabriel, Ícaro e Tauan fizeram os gols e com o resultado o Verdão alcançou os 31 pontos, mantendo a liderança do Brasileiro Sub-17. Até agora, o Palmeiras disputou 13 partidas, tem 9 vitórias, 1 empate e 2 derrotas. Marcou 41 gols e sofreu apenas 18. O artilheiro da equipe é Tauan, que já marcou 9 vezes, né? Palmeiras tá sobrando com a garotada, essa é a grande verdade. Tem moleque lá para os próximos 10 anos, hein? Para os próximos 10 anos tem moleque no Palmeiras. Isso demonstra aí o que é um trabalho de base bem feito. Bom, com relação ao time principal, o Palmeiras publicou um boletim médico e atualizou a condição física de Gustavo Gomes e John Arias, que foram substituídos durante a vitória por 3-0 do Verdão, sentindo algum tipo de incômodo no jogo diante do Santos. Segundo o clube, Gustavo Gomes passou por exames e não teve detectada nenhuma lesão. Paraguaio, ele acabou sendo substituído no intervalo da partida, reclamando de um desconforto muscular. Por outro lado, Arias tem lesão considerada leve na coxa direita e está entregue ao núcleo de saúde e performance. Quem também está mais uma vez no departamento médico é Piquerez. O uruguaio retornou recentemente aos gramados após problemas físicos, mas voltou a sofrer um edema na coxa direita e vai ser melhor avaliado pelo departamento médico. Paulinho, que está em transição física eterna, finalmente deve estar à disposição do técnico Abel Ferreira no banco de reservas para este domingo, quando o Palmeiras enfrenta o Mirassol às 18h30 pelo Campeonato Brasileiro. Jefité e Ramon Sosa seguem entregues ao departamento médico e seguem como desfalques. Lembrando que o jogo contra o Mirassol vai ser aqui no Maião. Então, quem gosta disso é Catanduva, né? E Rio Preto, que tem toda aquela gama de torcedores que vem e aproveitam, né? Depois de enfrentar o Mirassol, o Palmeiras vai pegar o Santos lá na Vila Belmiro pela Copa do Brasil e no domingo joga no Rio de Janeiro contra o Botafogo pelo Campeonato Brasileiro. De Votuporanga para a Antena Ligada, falou Orlando Ribeiro.
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0: 9:04 na 102, 9:04. Olha, acabou de sair o escabeche lá na Nova Peixaria Jales, Anne e Matheus, né? Estão lembrando, é aqueles que gostam, pode usar lá o 3621-2143, vai receber em casa, inclusive, escabeche, tá? São 9:04 na 102, Deleizão, fala aí do seu São Paulo. O São Paulo busca alternativas para negociar. Nossa,
1: ainda bem que o São Paulo esqueceu. Tirou da reta o Scarpa, hein? O meu São Paulo é contratar. Você já viu um time contratar um jogador para ser desfalcado? Pro time ficar desfalcado? Pô, o Scarpa veio de uma cirurgia, não joga, desde maio não joga. Parece
0: você que fala o Scarpa que passou pelo.
1: É,
0: pelo
1: que tá Palmeiras. No Cruzeiro, se não me engano, no Atlético Mineiro. No
0: Atlético Mineiro, né?
1: Fez uma cirurgia seríssima. Sabe-se lá, não tá jogando futebol, tá se recuperando da cirurgia ainda, e o São Paulo entrou no radar do São Paulo. Para com gente, mas meu Deus, eu já tô cansado de contratar jogador que já vem bichado. Você tá louco, aí meu São Paulo perdeu o rumo de acordo mesmo.
0: Perdeu, sim.
1: O rumo do São Paulo continua assim, e infelizmente, meus amigos, é Série B. Pela primeira vez.
0: O São Paulo emprestou o volante Hugo, de 22 anos, estava sem espaço, né? O de 2020 para cá, o São Paulo, só 11 dos reforços que o São Paulo contratou dele chegaram a casa de 100 jogos. Os demais chegam, não viram. É isso
1: que
0: você
1: não
0: tá
1: vira,
0: falando.
1: É isso que eu tô falando. Machuca, não vira, contra os jogadores. É complicado.
0: O Dele, é boa notícia.
1: E outra coisa, contrata o jogador também que não resolve, não adianta.
0: O jogo do São Paulo será em casa contra o Bragantino amanhã, 8 horas da noite.
1: Não é um jogo fácil, não. É
0: difícil.
1: Ainda mais que o São Paulo, o futebol que o São Paulo vem demonstrando, não traz confiança para ninguém.
0: O Caleri, pessoal, estava fazendo tratamento no tornozelo esquerdo, treinou ontem com bola, não deve ser problema. Nesse momento, há uma previsão de que ele jogue.
1: É.
0: Eu e o Kikão estamos chamando aí para o limpo algum santista ou alguém que está interessado em votar no Santos aí. Joga na Arena Corinthians, 16 horas, domingo.
1: Mano, o duro é se achar santista. Tem um aqui perto, né? Não sei se ele vai, né?
0: Vai nada.
1: Tem o Jean, né? Mas acho que depois do saculejo que ele tomou do Parmeiro, acho que ele não vai, não.
0: Ô, Dele, tem novidade no Santos, né?
1: É, tem. Olha aí, ó. O Santos pagou, né, ontem 12 milhões... de reais ao Mônaco para derrubar o transfer ban vigente na FIFA desde o início de julho. E agora aguarda a chegada do meio-campista Arthur para reforçar o elenco. Em nota, o clube anunciou que teve ajuda de quem? Da empresa da família de Neymar Júnior para quitar o... E o Neymar vai ficando mais dono do Santos. Junto aos franceses, referente às compras de direitos econômicos do volante Jean Lucas, hoje no Bahia.
0: Bom jogador esse
1: Jean Lucas.
0: E com
1: isso o Neymar vai ficando mais perto do objetivo dele, que é o Santos dele.
0: É, o Dele, ó, ontem,
1: o por exemplo... O que deve já o Santos para ele é uma enormidade.
0: O Santos negociou um parcelamento da dívida de imagem que tem com o jogador Neymar.
1: Então,
0: também cedeu um espaço no uniforme do Santos para a empresa de Neymar negociar patrocínio. Olha, Dele.
1: Então, Várzea, né?
0: É, Várzea.
1: Para pagar um pouco do que deve. É. E outra coisa, parcelar, mas tem que ver...
0: Só um minuto, Dele. Alguém se interessa num fardinho de sabor aqui, dá um passo à frente.
1: Difícil achar santista. Só se for nosso amigo Jean.
0: Ah, mas não. Eu já tô desanimando já aqui. O Paulinho tá. Paulinho, é aposta essa fala tua hoje. Pessoal, nós estamos com o horário bem adiantado. Acho que não vai dar para colocar os áudios no ar.
1: É.
0: Mas o Paulinho, você quer apostar um fardinho de refrigerante? Eu e o Kiko estamos à disposição aqui. Vamos, Fernando Henrique. 9:07. Vamos, Tico. Você já tá devendo um, traz dois. Ou vai arregar, né? Eles usaram esse termo lá.
1: Já falamos a rodada do brasileiro?
0: Não, ainda não. Falar do Corinthians, Dele. O Corinthians, o ex-meia Juliano, alega calote.
1: Entra na fila. Mais um que alega calote do Corinthians?
0: É, quando ele saiu...
1: Onde tá esse Juliano agora?
0: Nem sei onde anda o Juliano, hein? Ele disse que na saída dele foram negociadas 16 parcelas. O Corinthians pagou 5 e parou de pagar. Ai, meu Deus. O Pidon tá fora porque tá com o cartão, terceiro cartão. E também...
1: Por isso que eu falo, é igual o caso do Memphis Depay. Vão pagar ele cada 6 meses uma parcela de quase 11 milhões de reais da dívida que já tinha, fora o que ele vai receber agora durante 2 anos de contrato. E no final vai chegar a mais de 100 milhões de reais que ele vai, com a dívida que já tinha, somado com tudo que ele vai ganhar aí. Sabe-se lá se... Aí o jogador faz o acordo? Faz. Mas deve ter cláusula no contrato que, caso não pague já, vamos supor, a primeira parcela dos 10 milhões, já vem juro, correção monetária, cancela o acordo, já sobe para lá, e aí vira uma dívida estrondosa e o jogador fica brigando a vida inteira para receber. É isso aí que acontece com o Corinthians e outros times do Brasil também. O São Paulo, o Santos, só alguns que estão aí com a parte financeira saudável, né? Que até que me prove o contrário, o Palmeiras, o Flamengo, a gente não vai falar nada, o Mirassol mesmo, uma boa gestão, não tem um time tão caro igual esses times como o Flamengo, Palmeiras, não é caro, mas cumpre com suas obrigações, tá redondinho ali, até que também surge alguma nova novidade aí. Então é isso, futebol é desse jeito aí, o cara faz um acordo, vai pra casa, vai jogar futebol em outro lugar, recebe 5 parcelas e tchau. É difícil, mano.
0: O Corinthians não deve ter o Bidon, o Carrilho desfalcou a atividade, o Hugo ainda é uma incógnita se volta ou não, estão preservando ele para por conta de um problema no joelho, para não piorar, visando os jogos da Libertadores. O Nottingham Forest, da Inglaterra, aceita deixar o André no Corinthians até o final do ano, só que o valor que está sendo negociado ainda é uma entrave. O Corinthians está apertado, está querendo fazer qualquer negócio, e ainda assim, o time inglês está se aproveitando um pouquinho dessa
1: situação. É porque o Corinthians não tem 100% do jogador, né? Acho que é 70%, né?
0: 70%.
1: 70%, né?
0: E atenção, Kikão, que acho que nós vamos apostar, hein? Vamos ouvir.
2: Claudinei, vamos sim. Vamos outro. Se perder, sexta-feira eu tenho que ir na rádio aí. Eu já levo você, já levo dois.
0: Sim.
2: Se ganhar, fica kits.
0: Fica aqui. Vai,
1: pode fechar.
0: Me parece bem apropriada, né?
1: E esse aí pode. Isso aí é macuco de engordar.
0: Não, esse não tem nenhum.
1: É tranquilo.
0: Eu nem pôr na conta que o do Tico vem. Às vezes, né, pela logística dele vir ou não, fica alguns dias, mas eu não tenho nenhuma preocupação.
1: Esse não tem problema.
0: Ó, Kikão, prepara aí, viu? Vai ter que aumentar, vai ter que fazer produção em série com as nossas apostas. Se alguém mais se interessar, eu e o Kiko continuamos interessados. O Tico já mordeu a isca lá de Urânia, ele é a Maria do restaurante modelo. Vamos às informações agora, 9:10, televisão. A rodada 25 do Campeonato Nacional de Futebol começa amanhã, 18:30. 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
1: Com o Clube Atlético Mineiro recebendo vitória na Arena MRV Campo Sintético. No Morumbi, São Paulo pega o Bragantino e vai tentar aí escapar um pouco ali da zona da degola, vencendo o Bragantino. Não é fácil esse jogo não, hein?
0: Não.
1: O Vasco pega o Cruzeiro.
0: Tem cara de empate dele isso.
1: Não sei não. O Vasco pega o Cruzeiro, não é um jogo nada fácil pro Vasco, que também tá brigando ali embaixo. O Vasco também tá numa situação complicada. O Clube Atlético Paranaense, que é a sensação do campeonato aí, junto com o Palmeiras e Flamengo, mesmo que não tá líder, mas tá ali. Vem de 10, 11 partidas invictas nos campeonatos que está disputando.
0: Está 7 pontos do líder.
1: 7 pontos do líder. Vai pegar o glorioso Fluminense.
0: Que também está bem.
1: Que está bem.
0: É o quarto.
1: É o quarto lugar, quarto colocado. Depois o Flamengo vai jogar com o Botafogo no Maracanã.
0: Coitado do Botafogo.
1: Coitadinho do Botafogo, talvez. O Corinthians pega o Santos, segundo o Claudinei já está apostando. O Corinthians então vai vencer o Santos. Não acho difícil mesmo, não. Vamos ver. O Mirassol vence o Palmeiras e dá uma seguradinha no Palmeiras, em busca aí desse Campeonato Brasileiro. Pelo Palmeiras, o Mirassol vai sair da zona de baixamento com esse jogo. Tô cravando a vitória do Mirassol.
0: O Mirassol duas vezes na vida do Flamengo.
1: O Mirassol vai vencer o Palmeiras.
0: Duas vezes na vida do Flamengo. Tem um jogo atrasado com o Flamengo.
1: Agora é Palmeiras.
0: E agora o Palmeiras pode segurar o Verdão.
1: É isso aí. O Grêmio pega a Chapecoense, o Grêmio que também não tá em situação nada legal, tá em 15º lugar, pertinho do meu São Paulo ali na zona de baixamento, né? Internacional, Grêmio, tudo ali na rabeira para o Remo se vencer algum, e esses dois times aí, o Remo e o Mirassol vencendo seus jogos e Grêmio Internacional perdendo, vai para os dois para a zona de baixamento. Vamos ver lá, o Remo pega Curitiba, aí não é um jogo fácil pro Remo.
0: E ainda tem o jogo do Bahia contra o Inter, jogo duro,
1: jogo
0: Bahia,
1: difícil pro Inter.
0: O Bahia melhorou.
1: E o Remo pega Curitiba.
0: O Remo pega Curitiba, uma briga lá embaixo.
1: Curitiba não. É lá em cima.
0: Curitiba
1: tá em oitavo lugar com 34 pontos.
0: Ô, Dele, é o seguinte, ó. O time do Santos tem que se preocupar bastante com esse jogo com o Corinthians, porque tem 26 pontos. O Grêmio vai jogar com a Chape em casa. Dá pra ganhar o jogo. Iria 28.
1: Sim.
0: O Internacional, dá pra ganhar o jogo. Dá pra, se empatar o Internacional, empata com o Santos, aí teria que ganhar, né? O Inter teria que ganhar lá na Bahia, mais difícil. O Mirassol, nota aí, Deleizão. O Mirassol tem 24. Se ganhar do Palmeiras, vai 27. Numa combinação de resultados, o Santos pode vir para o Z4.
1: Pode vir o Inter também.
0: E lembrando, gente, que na semana que vem serão os jogos da volta da Copa do Brasil e na outra semana da Libertadores, tá bom?
1: É isso aí.
0: Vamos ver se mais alguém quer apostar. Não, por enquanto não. É isso, viu? Fica apostado então com o Tico e a Maria lá do modelo em Urânia. Se perder, tamo de boa, né, Kiko? Se ganhar, a gente vai tomar aí um fardinho, mais dois fardinhos. Eu mando pro Kiko, viu? Os fardinhos chegam.
1: Ah, tá? Manda sim.
0: Eu mando pra ele lá. São 9 horas 13 minutos, Terezão.
1: 9 horas 13 minutos.
0: Quem mandou mensagem cedo no quintal?
1: Tá concorrendo ao rodízio.
0: Tá concorrendo ao rodízio do Cleiton, do Chiquinho. Quem mandou agora também. Ó, quanta gente aqui que se interessou ao longo do Antena Ligada em comer uma carninha de graça. Quem não
1: hoje,
0: quer, né, Delay?
1: Hoje nós recebemos hoje começou o horário político, né? Meio-dia tem de novo, gente. Meio-dia, meio-dia 25.
0: Não percam em duas sessões.
1: Às 7 às 7h25 e da meio-dia à meio-dia 25.
0: É isso aí.
1: 9 horas 14 minutos. Ótima sexta-feira a todos. Bom final de semana. Fiquem com Deus e até segunda.
0: Se Deus quiser. Até lá.
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Bom começo no ar, às 9h28, pessoal, toda a programação está sendo readequada, né? Por conta do horário eleitoral obrigatório. Então, os atrasos nesses primeiros dias, até que a gente possa ajustar tudo, afinal de contas, são 7h25 ao meio-dia, né? Os dois horários, sem contar as inserções. Bem-vindos, primeira parte com a gente, até às 10. 10 horas tem o Cleo. 1990, essas daqui, ó. E dois.

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13: 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Estamos desfilando os colegas profissionais que passaram pela rádio, os locutores ao longo desta, né? A maioria dos que passaram aí ao longo desses 40 anos pela rádio. E esse aqui, ó, tive o prazer e a honra, foi ele que me convidou. Né, junto com o Geraldo Mello, para fazer parte da Rádio Cultura, e me acompanhou no primeiro encontro com o Dr. Vanderlei Garcia no dia 6 de setembro de 1989. Meu querido amigo Paulinho Paraná.
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0: Rádio Antena, estamos devendo um rodízio. Vamos pagar ele agora, junto com o Cleiton lá do Chiquinho. Um abraço a toda a equipe do Cleiton, aí da Churrascaria de Jales, né? De terça a domingo, final de semana agora, com aquele rodízio com a família. Ganhadora do rodízio mandou mensagem no rádio. A Elis. Alô, Elis. Final do telefone 5714. Final do telefone 5714. Eu sempre falo, né? É, quem manda mensagem das 5 horas da manhã pra frente concorre até as 10 agora em todos os sorteios que a gente faz. A Elis ganhou o rádio e... ganhou o rodízio. Ela estava concorrendo ao rádio. Ganhou o rodízio, tá bom, Elis? Venha buscar o vale.

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0: Tá, amanhã também no mesmo horário, sempre nosso parceiraço aqui no Bom Começo, né? 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
6: Pois aí, o Santos fechou um acordo, né? Um novo acordo com o pai de Neymar para repactuar a dívida dos direitos de imagem contra a NR Sports, empresa da família do jogador. Pelo acerto, o parcelamento pode chegar a 80 meses, com parcelas mensais de R$1 milhão. O clube reconheceu uma dívida de 90,5 milhões de reais com o Neymar pelos direitos de imagem. Em julho, antecipou pouco mais de 11 milhões e com isso o saldo caiu, né, para cerca de 80 milhões, valor que passou a fazer parte da repactuação. A ideia das partes foi chegar a um formato, né, de pagamento que o Santos conseguisse sustentar mensalmente, né, sem aumentar a pressão sobre o caixa. Tá aí, reparcelado então a dívida do Santos com o Neymar. Pequenas parcelas aí de 1 milhão por mês durante 80 meses.
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6: Vamos lá, as mensagens, né, dos nossos queridos locutores, pessoal que passou por aqui nos anos 80, 90, a rapaziada que fez parte da equipe Antena 102 nesse mês, né, de 40 anos. A moçada passando por aqui, deixando aí a sua mensagem, né? Recordando aí a voz agora do nosso querido Ricardo Sibila, lembra dele? Ricardo Sibila faz tempo, hein? No início aí dos anos 90, né? Finalzinho dos anos 80, o Ricardo passou por aqui também. Fala, Ricardão.
8: Aqui quem tá falando é o Ricardo Vasconcelos, carinhosamente chamado de Ricardo Sibila pelos amigos aí da Antena. Que prazer, que honra foi fazer parte dessa história, né? Lá atrás, tava lá Gil, Deva Pascovitch, o Ivan Mosca, tinha o Carioca, Halle Vianini, o Marcos estava chegando, Cacá Magrini, tantos outros, e o João Luiz, né? João Luiz dava os seus pitacos aí na rádio também, pegava alguns horários, trocamos de horários algumas vezes. Cara, uma história linda, feliz que eu passei aí em Jales, conheci e fiz grandes amigos por aí. É um trecho da minha vida profissional como radialista que eu jamais vou esquecer. Quero mandar um abraço a todos vocês daí, parabéns Antena por uma história vitoriosa, linda e maravilhosa. E eu queria aproveitar e dizer de uma música que tocava aí, Sunday Morning, do Bolshoi. Foi uma música que chegou junto comigo na rádio, a gente tocou muito e era muito pedida. Bolshoi, Sunday Morning. Abraço, amigos de Jales e toda a região. Valeu, equipe da Antena. Sucesso sempre. Abração do Ricardo Sibila Vasconcelos.

0: Ricardo. Obrigado pela mensagem também do nosso querido Ricardo Sibila.
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0: Tamo junto nessa sexta-feira, hoje, 28 de agosto de 2026. Léo Garcia, eu te faço companhia até as 3 da tarde. 102,3. Aumenta o volume.
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1: Vamos lá então para a edição desta sexta-feira, né, do Antena Retrô. E eu quero você participando com a gente aqui no nosso WhatsApp. Você ligado na Antena 102, através do rádio, através do aplicativo, aí no seu laptop, no seu notebook, no seu smartphone, na Alexa. Obrigado, Jales e região, pela audiência em peso, né? Toda a galera curtindo aí a partir de agora o Antena Retrô até a 1 da tarde. Lembrando que meio-dia, né, hoje começa aí a propaganda eleitoral obrigatória, meio-dia ao meio-dia e 25. Então vamos adiantando as coisas por aqui para que a gente tenha aí o espaço, né, do horário eleitoral meio-dia. Combinado então, gente? Vamos começar com o P. Lion, o Antena Retrô dessa sexta.

0: rádio de todo o Brasil, né? Claudinho Bochecha, recordando aí na Antena Retrô, Conquista. 11:22, bom dia.
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4: Abraço Aline, também o Ivo, o pessoal de Urânia na sintonia também do Antena Retrô. Obrigado Gabi, na sintonia também. Tears for Fears.

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5: Muito obrigado, Aline, Ivo e Urânia. Pra vocês aí, ó, Ultraje a Rigor no Antena Retro.

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0: Society, encerrando o Antena Retrô aí na sua sexta-feira. Think, 1h04, na sequência tem o Antena Play com o melhor do sertanejão até as 3 da tarde, hein? O Antena Retrô fica por aqui, volta amanhã às 11 da manhã. Amanhã tem mais Antena Retrô, portanto, aí a partir das 11 horas da manhã, sempre trazendo de volta aí as clássicas pra você.
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0: Vamos lá, senhoras e senhores, a partir de agora, junto com a gente, a Venturini aqui no Antena Play. 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Destacando aqui a partir de agora, mais uma edição do Antena Play no seu rádio.

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3: Olá, povo chonado do Antena Play. Tá começando mais uma edição especial desta sexta-feira. Está no ar.

Senhoras e senhores, apresentamos a partir de agora o Antena Play para você, amante da música sertaneja. Estamos chegando aí, iniciando nossos trabalhos no Antena Play, a edição desta sexta-feira. É mais uma semana concluída com êxito e a gente tem que agradecer. Agradecer ao Papai do Céu por mais um dia, pelo milagre da vida. Por estarmos juntos mais uma vez, queridos ouvintes. E agradecer pela oportunidade de estarmos aqui através do rádio, levando um pouco de carinho para você, um pouco de entretenimento. Senhor, faça deste microfone um condutor da verdade. E mantenha-me firme e sereno para equilibrar o meu senso de justiça. Direcione o meu conhecimento para produzir faíscas de esperança e não permita que me perca pelos caminhos distantes da razão. Jamais deixe algum sentimento distorcer a essência do que precisa ser dito. Senhor, ilumine minhas palavras para que elas carreguem alento. Conceda-me sabedoria para falar e paciência para saber ouvir também. Inspira-me com bons pensamentos, Senhor. Mantenha-me seguro todos os dias na sinuosa pista da humildade. E que a minha voz se faça ouvir sem frieza e nem sensacionalismo. Livre-me da arrogância, do medo, da vaidade e da indiferença. E evite que usem indevidamente a minha voz para prejudicar alguém. Faça de mim porta-voz da cidadania, da credibilidade e da isenção. Impeça que eu induza pré-julgamentos ou condenações. E dá-me firmeza para que eu não escorregue nas armadilhas das palavras. Proteja as minhas cordas vocais, Senhor, ferramenta do meu ganha-pão. E proteja, Senhor, a todos os nossos ouvintes,

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0: Tamo junto e misturado a partir de agora aqui nas ondas 102 FM, antena. Aqui o sistema a partir de agora é sertanejo, hein?
1: Aqui o sistema é sertanejo.
0: Bora lá então pro sertanejão, antena 102. Vamos lá, mensagens de áudio. Quero ouvir a sua voz aqui nas ondas, antena. O nosso WhatsApp 997359981. O sertanejão bom demais. Até às 3 da tarde, o programa da família, hein? Antena Play. Trazendo a primeira aí, João Paulo e Daniel. Participe com a gente.

0: Por quê?
1: Porque é apaixonada.
0: Grande Fredão, aqui no Antena Play pra você, ligado aí na Antena 102 em toda a região noroeste do estado, nas mais de 100 cidades, conferindo aí Antena Play. Bom, gente, hoje tem fardo de sabor aqui, mais camiseta comemorativa aí, 40 anos da Rádio Antena. Vai lá, mandando o zap pra cá. Quero áudios, hein? Os áudios aí chegando aqui no nosso zap, daqui a pouquinho já os primeiros, hein? 997-359981 no Agita aí da sua sexta-feira.
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0: Vamos lá, chonados, estamos de volta aqui na Antena Play para, claro, mandar o seu alô, bater um papo aí com o ouvinte Antena 102, esse clima gostoso, né, dessa sexta-feira. Estamos ouvindo aqui o melhor da música sertaneja. 997359981. Quero que você envie seu áudio pra gente também, participando do programa, mandando sua mensagem escrita aí também. Hoje tem fardo de sabor aqui, mais a camiseta Antena.

mandar uns abraços aqui, nosso abraço chonado pros meninos que estão lá na obra ouvindo a gente. Fala, Guilherme! Pros meninos da reforma aqui, né? Cadê a mensagem do Guilherme? Fala com o Zé Rico aí pra nós. Nosso amigo Carlinho também, Guilherme, o Carlinho. Adeus, meninos, tudo de bom pra vocês aí. Tô mandando nosso abraço chonado aqui também. Moçada que tá na sintonia, Eliana. Obrigado, Eliana, que tá com a gente aí. Mais uma vez, obrigado pela audiência. Só que tá em Noiti, na sintonia também. Abraço pra você.

0: os meninos estão pedindo aqui o Zé Rico, hein, o DJ. Não rodou, né? Vamos mandar o Zé Rico lá pra eles e tal. Alô, Guilherme, o pessoal que tá aí na sintonia, o pessoal que tá na obra, né? Ouvindo a gente, o nosso amigo Guilherme e o Carlinho. Valeu, os meninos. Vai lá na guela. Zé Rico pra nós aí.
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0: Cê tá
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0: Sexta-feira, papai.
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Rico, nessa sexta-feira é o Dia Internacional, né, de lavar o pescoço, hein? Por dentro. Ah, sincero, melhor, né, Zé? Que dá uma vontade, rapaz. Sumir na sexta-feira e voltar só na segunda.

0: Fala, Dani. Como é que você tá, Dani? Tudo certinho, né, Dani? Tá lá com a mamãe Janete, né, na sintonia também. Pessoal, tá na sintonia. Parabéns pelo programa. Obrigado, nosso amigo Wesley. Manda um modão pra nós aqui. Tamo na obra. O nosso amigo Wesley, o Jairo. Obrigado pra vocês aí. Muito obrigado pela sintonia. Manda um Rick Renner pra nós aí. Rick Renner, trenchonado, hein? Manda o Rick Renner na... Aí na ponta da agulha, DJ. Procura aí, Rick Renner. Só um trechinho lá pro nosso amigo Wesley. Wesley e o Jairo. Rick Renner. Vai lá, sapeca, DJ.
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0: Sexta-feira.

0: Nick Renner, aqui na Antena Play. Vai, tem rumado demais, hein? Cê tá doido. Mais participações aqui, vai mandando seu áudio pra gente. Vamos bater um papo aqui na resenha do Antena Play. Uma ótima tarde de sexta-feira pra você, ligado na Antena 102, em toda a região noroeste do estado.
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0: É, amigão, quem fez, fez, né?
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1: Eu preciso partir.
0: Fala, Paulinho, pessoal da Fuga. Abraço pra você, Paulinho. Fala comigo.
3: Boa tarde, meu amigo Creu Garcia. Estamos aqui, eu, meu amigo João, José Arthur e o meu amigo Wilson de Birigui. José Arthur de Presidente Prudente e o Wilson indo pra Araçatuba levar isso, pegar o ônibus.
0: Aí os meninos.
3: É, toca aí pra nós, Pedaço de Minha Vida, Mato Grosso e Matias. Tchau, obrigado. Boa tarde. Sextou, meu irmão.
0: Sextou. Beleza, maravilha, Paulinho. Muito obrigado aí por estar com a gente todos os dias, né, Paulinho? Obrigado pela audiência sempre. Junto com a gente, prestigiando, né?

0: Nossa Senhora, modão demais, Mato Grosso e Matias. Olha o Paulinho, abraço pro pessoal da Fuga aí na sintonia também. Boa viagem pra vocês. Os meninos chonados demais. Ô Sandrinha, a Sandrinha tá doida, ela é pra dar 5 da tarde, pra mandar aquele pinguinzinho pra goela. Ei, Sandrinha. Só no Discleque, hein, daqui a pouquinho, né? Fala, Zuz. Zuz também tá por aqui na audiência. Fala, Zuz. Cadê o Zuz? Fala comigo.
1: Sextou, meu amigo Cleo Garcia. Manda Jean Giovanni pra nós aí, ó.
0: Jean Giovanni.
1: Roupa de lua de mel.
0: Boa.
1: Ofereça aí pra todo mundo aí, ó, ligado na Antena 1. Todo mundo que trabalha na construção civil. Um abraço, ó. E abre uma pra nós aí. Estampa aí pra nós, moer a goela. Alô, meu irmão, um abraço.
0: Só no Discleque, hein, Zuz? Cê tá doido. Vamos abrir mais uma aqui pro Zuz. Mais uma, só mais uma. Hehe, moço.

Jean Giovanni, né? Que o nosso amigo Zuz pediu aí. Beleza, vamos tocar então o Jean Giovanni pro Zuz. E você continua mandando sua mensagem pra cá. 997359981. Que doidura, hein? WhatsApp entupido aqui nessa sexta-feira. Obrigado, gente. Obrigado mesmo pelo

0: Jean Giovanni, aqui no Antena Play.
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0: O diretor-geral da Polícia Federal, Andrei Rodrigues, afirmou nesta sexta-feira que na sua gestão a corporação investiga sem proteger nem perseguir ninguém e trabalha livre de qualquer viés político. Andrei deu as declarações ao participar da formatura de novos agentes da Polícia Federal em Brasília. Ele também disse que a atuação técnica e imparcial permite a defesa da instituição de qualquer ataque. Vamos ouvir um trechinho aqui da entrevista do Andrei, né? É, chefe aí da Polícia Federal.
12: Tenho total tranquilidade em afirmar, sem rodeios, que nessa gestão trabalhamos com transparência e foco na missão constitucional, sem proteger ou perseguir, com atuação vigorosa e intransigente no combate ao crime organizado. Nunca se esqueçam, caros colegas, que atuação técnica, imparcial, livre de qualquer viés político, é o que nos permite defender nossa instituição de qualquer ataque, não importa de onde venha.
0: Então, é a afirmação de Andrei ocorrendo aí no momento de desconfiança, né, na relação do diretor da Polícia Federal com o ministro André Mendonça, do Supremo Tribunal Federal. Mendonça é o relator, né, de dois inquéritos considerados atualmente os de maior potencial de desgaste político e eleitoral para os principais candidatos aí, né, ao Palácio do Planalto. 1h49, mais notícias em uma hora.
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3: Vamos lá, moçada. Estamos de volta aqui na Rádio Antena 102. É o Antena Play nesta sexta-feira. Sextou, bebê. Vamos nessa então, DJ Japa. Sandrinha Brito, obrigado pela audiência, Sandra. Continua lá no trabalho, né? Curtindo aí, rádio ligado na Antena 102. A Sônia também tá com a gente. Sônia Regina, oi.
4: É, sextou. E eu não poderia deixar de marcar minha presença aqui no Antena Play. Sou Sônia Regina e quero concorrer aos prêmios de hoje. Além de ouvir esses modão.
3: Chonado, né, Sônia? Valeu, a Thaís também tá por aqui. Oi, Thaís, tudo bem, Thaís?
5: Oi, Cléo, boa tarde. Boa tarde. Pra você, beleza? Pra todos os ouvintes da Antena Play.
3: Pra você também.
5: Coloca o meu nome no sorteio, por favor, Cléo.
3: Valeu.
5: Muito obrigada.
3: Valeu, Thaís. Obrigado pela audiência também, a Thaís, o Márcio, né? Toda a família reunida aí curtindo a Antena Play. Fala, Dico. O Dico continua por lá na sintonia também. Correndo o trecho aí, né? Meu amigo Dico Souza.
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0: concorrendo aqui aos prêmios, né, Gabi? Me coloca no sorteio. Mensagem aqui da Ludmilla. Valeu, Ludmilla. Tudo bem por aí, Ludmilla?
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0: Do teu o Mário também tá por aqui, né, Mário? Fala comigo, Mário. Cadê o Mário? Solta a cobra de Deus. Vamos, meu filho.
2: Aô, Creu, toca uma pra nós aí.
0: Tô
2: Carreta
0: fora.
2: Feiticeira com as marcianas aí. Tá eu, o Herto, o Branco da Poti. Tamo aqui no ponto certo aqui. São Judas aqui, Guaporé. Abraço.
0: Ei, os meninos são fracos não, hein? Moçada que tá aí. Na sintonia também do Antena Play. Bora que bora. Vamos procurar a música aqui, viu? Meu amigo Mário, vamos procurar a música aqui já já. A gente atende a moçada aí também. Irene, tudo bem por aí, Irene? Bora! Pessoal lá no córrego da porteira. Moçada que já tá no Disclec desde manhã, né? É, a moçada não para não, hein? Só no Disclec, hein, Irene? Irene, Irene Luizão. É, lá o chicote estala, meu filho. Você tá doido. Manda um de Paulo e Paulina aí pra nós. O nosso amigo Leandro. É pra já, tá na ponta da agulha aqui, ó.

0: atendendo a moçada aqui pelo nosso WhatsApp 997359981. Eu quero a sua mensagem de áudio aqui com a gente, participando do Antena Play. Vamos lá, gente, ouvindo aqui o sertanejão, batendo um papo até as 3 da tarde. Cadê a Dona Lourdes? A Dona Lourdes também tá com a gente mais uma vez, né, Dona Lourdes?
1: Oi, Cléo Garcia.
0: Tudo bem, Dona Lourdes?
1: Boa tarde.
0: Boa tarde.
1: Aqui é a Lourdes Lopes, de São João das Duas Pontes. Eu gostaria de ouvir a música com Lourenço e Lorival, Anel de Noivado. Eu tenho o prazer de oferecer para toda a minha família, para todos aí da rádio, para você e para todos que estiveram ouvindo. Tenha uma boa sexta-feira.
0: Ei, Dona Lourdes!

0: Porém, sou de volta na Antena 102. É a verdadeira música sertaneja. Obrigado, Dona Lourdes, sempre atendendo aqui com todo o carinho, né, Dona Lourdes, que sempre participa com a gente aqui do Antena Play. Essa é velhinha, né? Bem velhinha, né? De vez em quando a gente abre uma exceção aqui pros nossos queridos ouvintes do Antena Play. Vamos lá, subindo o astral, alegria, tristeza, joga pra bem longe. Vamos lá, energia positiva, boas vibrações aqui na Rádio Antena 102, o programa Antena Play. Vamos que vamos, moçada. É o clube do batidão aqui na Antena Play. Fala, Danilão, como é que você tá, Danilo? Tá tudo certinho, calma. Vamos lá, mais alô, antes de faturar aqui, o nosso amigo Joãozinho. Tá pedindo moda sertaneja aqui, o Joãozinho tá lá com a esposa Márcia, né, na sintonia. Beleza, maravilha então. Vamos faturar, a gente volta na sequência com muito mais em nome da Venturini Mármores e Granitos, o Antena Play pra você.
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3: Vamos lá, Antena Play, com mais uma sequência aqui, com sertanejão que você gosta, né? Olá, 997359981. Pode ir mandando seu áudio. Aqui no nosso zap, vamos bater um papo aqui ouvindo a boa música sertaneja, né? Vamos que vamos, moçada! Fala, Toninho, como é que você tá, Toninho? Tá tudo certinho aí? Beleza, Toninho? Nosso amigo Gianzito. Fala, Gian. Moçada que tá aqui pertinho da gente, no Novo Mundo. Valeu, valeu, Toninho. Abraço pra vocês aí, os meninos.
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3: Dona Maria também tá com a gente, Maria Souza. Dona Maria, obrigado pela audiência. Tocamos, né, Jean Giovanni, né, na programação aí. Obrigado, Dona Maria. É, tocamos Roupa de Lua de Mel, né? Beleza, Renata, obrigado pela audiência também, Renata. Nosso amigo Adilson, de folga hoje, o Adilson e a esposa Josilene. Obrigado, Adilson. Muito obrigado pela sintonia aí. Obrigado, viu, Adilson. Beleza, João Mineiro e Marciano, né? Vamos atender o Adilson lá, um trechinho aí pro Adilson. O DJ Japa, eu sei que você tem João Mineiro e Marciano de balde. Toca aquela pra gente estampar mais uma aguinha com gás.

0: Você tá doido, rapaz.
1: Modão, hein? Em plena sexta-feira. Você tá doido. Bora lá então pra mais mensagem aqui. Valeu, Adilson. Obrigado à esposa Joselene também. Tá com a gente aí na sintonia. Baixito, Baixito apareceu aqui. Baixito. Baixito lá do Grandes Lagos. Fala comigo.
2: Fala, meu amigo Gleo Baixito, Grandes Lagos.
1: Você tá bom, Baixito?
2: Pra agradecer, irmão. Bom fim de semana pra nós todos aí. Que Deus abençoe o Brasil e o mundo, né?
1: Amém.
2: Estamos precisando de paz, hein? Beleza? Passando pra agradecer aí. Manda uma moda boa pra nós aí, se for preciso, der tempo aí. Essa foi o nosso locutor grande hoje. Baixito Grandes Lagos. Bom fim de semana para todos os ouvintes do Brasil e do mundo. Beleza?
1: Ei, Baixito. Baixito sempre chonado. O Baixito, pra quem não sabe, ele é fã da dupla Mato Grosso e Matias. Vai, ô DJ. Dibuia Mato Grosso e Matias aí pra mim. Todo sábado é.
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1: Nossa Senhora.
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4: Mexe com um trem desse, rapaz.

0: Mato Grosso e Matias, aqui na Antena Play. Obrigado, moçada, na sintonia também. A Fabiana tá com a gente, a Vera Lúcia também quer ganhar os prêmios aqui. Hoje tem Fardo de Sabor aqui. No finalzinho do horário, né? E mais a camiseta Antena 102. Vamos lá. Whatever you want, whatever you like. Jaque também na sintonia, Jaqueline. Jaqueline Barbosa. Muito obrigado aí por estar com a gente, hein? Vamos lá, tem mais participações aqui. Ô, Geleia. Geleia também tá na audiência lá. O pessoal trabalhando, né? Ouvindo a gente. Fala, Geleia. Fala comigo.
1: Boa tarde, Cléo Garcia. Aqui é o Geleia. Menino. Manda um som pra nós aí. Tá eu, tá o Lincoln, tá o Ailton aqui no batidão. Nós estamos aqui na luta.
0: Moçada bruta.
1: No trampo. Manda aí, Zezé de Camargo e Luciano. Tarde demais pra nós.
0: Boa.
1: Aô, sai cachorro. Sextou, bebê.
0: Ei, Gelé, trechonado demais, Zezé de Camargo e Luciano. Canta pra nós. Mirosmar.

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0: Vamos lá, moçada arrojada da Antena Play. Vamos lá pra cima, sexta-feira, sua linda. E chegou mais um finalzão de semana, hein? Que beleza! Vamos lá, 99735 9981. Hoje tem fardo de sabor aqui, mais a camiseta Antena 102, 40 anos. O nosso amigo Silvio também tá por aqui na audiência. Valeu, Silvinho. É só no trampo aí, né? No corre-corre dessa sexta-feira aí. Valeu. Meu amigo Léo Garcia colocou no sorteio. Ana Jader, como é que você tá, Jader? Tudo certinho por aí, meu amigo. Tem mais o João Luiz, Santa Fé do Sul.
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0: Opa, nosso amigo Manezinho também tá por aqui. Ô, Manezinho.
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0: Fala comigo, Manezinho.
11: Boa tarde, Creu. Tudo beleza?
0: Bom demais.
11: Ô, Creu, sextou, hein? Sextou. Hoje é dia de lavar o pescoço, hein?
0: Hoje é dia,
11: hein? Tem que tomar banho mais cedo, lavar o pescoço mais cedo hoje,
0: cê
11: hein?
0: Tá doido.
11: Manda aquele modão chonado aí pro Manezinho, pra Sandrinha Brita aí. Manda aí um Jean Giovanni bem chonado aí pra nós aí, hein?
0: Boa, Manezinho.
11: Chega o chicote, Creu Garcia.
0: Boa.
11: Um abração e até segunda, se Deus quiser, meu amigo. Sextou. Vamos lavar o pescoço.
0: Manezinho, cabrachonado.
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0: Vamos lá, o DJ Japo, o Manezinho pediu aí o Jean Giovanni, né? Olha, Manezinho, segura lá, mais uma no peito aí.

0: Jean Giovanni no Antena Play. Continue mandando sua mensagem aqui, áudios, né, no nosso WhatsApp. É o 997-359981. Vamos juntos aí no pique, né, no clima dessa sexta-feira. Obrigado pela audiência, viu, gente? Você em Jales, em toda a região. O nosso muito obrigado aí. 997-359981. Olha as mensagens chegando aqui, meu amigo Cléo. Coloca a gente no sorteio aí, meu amigo. Vamos ver quem que é aqui, nosso amigo Daniel. Grande Daniel Gouveia. Olha o chapéu do homem, rapaz. Você tá doido. Manezinho também, obrigado mais uma vez, Manezinho. Pessoal da Fazenda Santa Fátima. Santo Antônio do Aracanguá. Quem mais tá por aqui? O Wagner. Wagner Gordinho. A toda a turma lá, o pessoal que tá lá na obra ouvindo a gente. Nosso muito obrigado.
1: Boa tarde, meu amigo Cléo. Como você tá? Sextou ou sabadou? Nossa, sextou. Pra nós é sábado. Que vontade de tampar outra, Cléo. Que alegria.
0: Bom demais.
1: Tá o Gordinho e o Éder hoje trabalhando aqui. E o nosso amigo Marcão e o nosso amigo Anjo tá fazendo curso de coroinha hoje. Nossa,
0: tá
1: lá em Aspada trabalhando. Então, coloca mais nesse sorteio de hoje. Toca uma modona apaixonada pra nós. Hoje você toca o Rio Negro e Solimões. Apaixonada mesmo assim, que o cara toma uma, duas, três e chega em casa só no sábado. Beijinho apaixonado. Uma ótima sexta-feira a todos. Coloca mais nesse sorteio e couro, Kel, de tampa umas.
0: Esse é o Gordinho.
1: Sextou, bebê. Sextou, sai bebê. Cachorro.
0: Couro, Kel. Gordinho. Cabra chonado, hein? De boa, Rio Negro e Solimões aí pra nós, DJ. Vamos já,
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1: Você tá doido, é modão demais. Eu os corações apaixonados. Hein? Obrigado a você na sintonia, trabalhando, né, nessa sexta-feira aí. O pessoal que tá no comércio de Jales, trabalhando aí no comércio também, nas cidades, né, circunvizinhas aí, o nosso abraço, nosso carinho. O pessoal que tá no trampo aí, nosso abraço, dá uma pausinha aí, dá uma pausa, manda aquela mensagem de áudio pra gente aí, uma mensagem de 20, 30 segundos, bacana. Vamos batendo um papo aqui, ouvindo o melhor dos

Pratinho, nosso amigo o Cícero. Moçada que tá no batente. O pessoal tá doidinho pra dar 4 da tarde. É, hoje é dia de pagode. Sextou, bebê. Moçada da construção civil aí. Hoje é o dia das notinhas de duzentão, hein?

nosso amigo Jean também tá na audiência. O Jean, a mamãe Fátima, né? Minha mãe Fátima ouve o programa todos os dias. Opa, muito obrigado, Jean. Obrigado por estar com a gente mais uma vez.

0: que perdi. Audiência em massa tá dando eco em toda a Noroeste Paulista. Audiência crescendo a cada dia. Vamos lá, o nosso amigo Jair, pessoal das obras aí. Jair, pessoal no Jardim Arapuã, fala comigo, Jair.
1: Aqui é o Jair Pedreiro, aqui do Jardim Arapuã. Tem como você mandar pra nós curtir aí, Pedro Bento, Zé da Estrada, Sete Palavras.
0: Ô Jair, abraço pra vocês aí, bom trabalho, viu? Vamos tocar sim, aqui eu ouvi.

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4: Vamos lá, chonados, estamos de volta aqui nas ondas 102 FM Antena para rolar mais um bloco aqui na programação sertaneja aqui do Antena Play. Vamos nessa então, tem mais alô, as mensagens chegando, hoje valendo aí o fardo de sabor aqui para você. E mais a camiseta Antena 102, 40 anos. Olá, Fabi, como é que você tá, Fabi? Fabiana também. Zezé de Camargo e Luciano. Tocamos agora há pouquinho, né? Uma do Zezé aí. Valeu, Fabi. Vamos lá, tem mais mensagem chegando. Vamos dar um alô. Um abraço aqui pra Aline, Aline Segala. Obrigado, Aline. Pessoal de Urânia na sintonia. Meu amigo Cléo Garcia, coloca a gente no sorteio aí. Meu amigo Daniel Gouveia. Valeu, Daniel. Um abraço pra você, meu amigo. O Ivo, estamos ouvindo a Antena 102. Coloca a gente aí no sorteio. Obrigado, Ivo. Tudo de bom pra você aí, nosso amigo Ivo. Quem mais tá por lá? O Ivo Oscar, né? Pessoal de Urânia, sempre junto com a gente aí. Valeu. Milionário José Rico. O pedido aqui do Zé Roberto Lopes. Isso é bom, hein, Zé?

0: não, Zé?
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0: 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Rafinha, o Rafa também tá doido pra dar 5 da tarde, né, Rafa? A moçada das obras aí em peso, ouvindo a Antena Play.
2: Boa tarde, Antena. Manda um salve aqui pro Denis aqui, ó. O Rafael aqui, nós estamos aqui, ó. Pra feira municipal aqui, ó. Milhão de sol quente.
0: Você tá doido.
2: Abrindo alicerce. É nóis. Quanto sorteio de hoje aí? Sextou, ufa.
0: Até que enfim.
2: Semana que não acaba.
0: Semana que não acaba, né, Rafa? Aê, as meninas. Estamos aqui na obra no Jardim Terras Altas. Ó, oh, Ademir, como é que você tá, Ademir? Ademir, o Igor, também o Gordinho. Manda um baldão sertanejo chonado aqui pra nós. Grande abraço, hein, moçada. Valeu, Ademir. Abraço pra vocês aí, nossos queridos amigos. No Jardim, como é que é o nome aí? Terras Altas, né? Chonori Sampaio lá pra moçada. Lá de Boema da Sertaneja, DJ.

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1: Trem doido, hein? Você tá doido? Teodoro Sampaio. Um abraço, pessoal, então, do Jardim Terras Altas aí na sintonia. Muito obrigado, viu, gente? Todos os dias na sintonia. Meu amigo Leonardo Oliveira também tá junto com nós aí, valeu. Deixa eu mandar um abraço chonado aqui também pra moçada que tá com a gente. Nossa amiga Márcia, a Isadora também tá por aqui. Isadora, tudo bem por aí, Isadora?
2: Boa tarde, Clark, é a Isadora. Coloca meu nome nos sorteios de hoje, por favor.
1: Valeu, sertanejão bom demais aqui, né?
0: Sertanejo bom demais.
1: Os meninos chonados aqui, o nosso amigo Renatinho. Fala, Renatinho!
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1: Tá no Jataí, né? O pessoal do córrego do Jataí, Urânia, São Paulo. Nossa amiga Rosana Aparecida. Obrigado, Rosana. Pessoal lá no córrego do Mico também, Urânia. Urânia em peso, né? Ouvindo aí o Antena Play. Obrigado, gente. Nossa amiga Rosimari. Rosimari, Adriano, toda a família reunida aí. Pessoal das hortaliças. Pessoal já preparado aí.
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1: Comboio de amanhã, né? Obrigado, Rosi. Tudo de bom pra vocês aí. Vamos lá pra cima. Sexta-feira, bebê. Sexta-feira, sua linda.
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1: João Mineiro e Marciano, né? Pedido aqui. Beleza. Aline, obrigado pela audiência aí.
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1: Versão.
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1: Versão também vai estar no comboio amanhã, né, Versão? Amanhã tamo junto e misturado, né, Versão?
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1: Alô, Kemer.
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1: Gordinho, nosso amigo Elton Gordinho. A moçada das entregas aí, nosso abraço. Vou dar um modão pra vocês aí. Pessoal que tá lá na Pereira Barreto, na sintonia. Mato Grosso e Matias, Sapeca Moda Sertaneja, DJ. De buia, DJ. Cadê? Mato Grosso e Matias, DJ. Isso.
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meninas. Valeu, Kemer. Abraço, gordinho. Nosso amigo Eto Gordinho, pescador de CD. Pescador de só CD, meu amigo. Pegaram só CD. Batalha com a saudade. Olha o Marcelão. Marcelão Félix também, pessoal. Já tem Calhas.

0: abraço aqui pro Zé Roberto Lopes, também tá com a gente. Obrigado, Zé. Vamos faturar rapidinho, a gente já volta aí, então, com o último bloco do Antena Play. É o sertanejão pra você, ouvinte Antena.
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0: Vamos lá, moçada, faltando 5 minutos para as 3 da tarde. Vamos que vamos, moçada. Olá, DJ. Vamos encerrando aqui o programa, né? Vamos tocar o último bloco aqui. Mais alô. Nossa amiga Célia está com a gente. Obrigado pela sintonia. Parabéns pelo programa, nosso amigo Caio. Só música boa. Valeu, Caio. Ana Lúcia também participando aqui com a gente. É, daqui a pouquinho sorteio, viu, Ana? Dona Fátima também tá com a gente. Obrigado, Dona Fátima. Tudo de bom aí.
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0: Tá sendo só modão chonado, hein? Sentador.
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0: Oi, Juliana. Juliana também participando com a gente aqui. Montão de mensagens chegando no Zap Antena. Não vai dar tempo de atender toda a moçada aqui com as músicas, né? Quem mais? Nosso amigo Marquinhos. Pessoal trabalhando aí também. Nas ruas aí, avenidas de Jales, Marquinhos, nosso amigo Juliano. O pessoal que tá no corre também. Muito obrigado, gente.

nossos amigos entregadores também, os motoristas, os viajantes, né? Os nossos amigos caminhoneiros também, por que não homenageá-los? Pessoal que está passando aqui por nossa cidade, aqui na região dos Grandes Lagos. O nosso abraço, o nosso carinho. Para você, boa viagem, meu amigo. E aqui é a DJ, que você tá me cutucando aqui, meu filho. Dá uma música aqui pros motoristas, né? Vai lá, sapeca, DJ.

0: aqui também pro nosso amigo Fernando, né? O pessoal que tá lá na 7 ouvindo a gente. Fernandinho, o Branco, também a Fran. A moçada aí da a nossa querida Policar. Obrigado também ao nosso amigo Deva, né? O Deva mandou o áudio aqui, vamos ver se dá tempo. Dá tempo, Boquinho. Devinha?
1: Ixi, vamos lá. Tarde, meu amigo. Vocês estão, meu povo? Ótima tarde, sexta-feira aí pra todos. Ótimo final de semana. Que Deus abençoe cada um dos seus ouvintes. A todos o pessoal da 102 estão por cá. E se vamos, se vamos. Partiu, partiu, partiu.
0: Partiu, agora, beira do rio.
1: Bora. Scrap.
0: Eu devo que é um tisclec lá também. A moçada já tá no pique aí da sexta-feira, né? Só no tisclec, hein, Devinha? Grande abraço a todos, vamos encerrando aqui o programa Antena Play, agradecido demais aí pela sua audiência, obrigado, viu, gente, mais uma vez aí, a moçada sempre junto com a gente aí na frequência de 102,3. Na sequência vem aí Boquinho, só deixar o nome aqui do ganhador, Boquinho, pra já assumir aqui o Rádio Raiz, o Boquinho, com o Sertanejão, também até às 7 da noite, essas músicas sertanejas não param aqui na programação. Vamos lá, final telefone 1902, nível sorteado número 8. É pro Éder Barros. Éder Barros pode passar aqui na Rádio Antena e retirar o seu prêmio. Valeu, Éder. Éder Barros, repetindo aqui, final telefone 1902. O Antena Play volta na segunda-feira. Valeu, gente.
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4: É a notícia da hora, deixando você bem informado nessa tarde de sexta-feira. A catarinense Emily Vogue Tregis, de 21 anos, tornou-se em 2026 a bilionária mais jovem do mundo. Segundo a Forbes, sua fortuna é estimada em 5,67 bilhões, 1 bilhão de dólares. A herdeira da WEG desbancou o alemão Johannes von Bambach por 7 semanas mais jovem. Discreta e distante dos holofotes, Emily faz parte da terceira geração de uma das famílias fundadoras da WEG. A empresa é uma multinacional brasileira e uma das principais fabricantes de motores elétricos, equipamentos para geração e transmissão de energia e soluções para a indústria. A fortuna de Emily está diretamente ligada às ações que possuem da companhia, uma das empresas mais valiosas da Bolsa Brasileira.
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4: 15 horas e 10 minutos, Antena 102, e olha, 40 anos de sucesso, 40 anos liderando a audiência, Antena 102 FM, passaram grandes nomes por aqui, como esse aqui, ó, esse grande fera, grande profissional do rádio, Reginaldo Coelho.
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7: Aqui quem tá falando é Reginaldo Coelho. Quero mandar um grande abraço a todos dessa maravilhosa emissora que me acolheu durante duas estadas aí em Jales. Bem, a minha história em Jales foi muito bacana. Muitas festas, né? Grandes eventos. E eu tenho muitas saudades desse tempo, muitas saudades dos amigos, da República, República da Antena 1. Inclusive, uma passagem muito interessante na Antena 1 desta República foi a festa do Vatapá. Eu era diretor de eventos da República e o presidente, o nosso eterno Deva Pascovitch, Deva Pascoalão. E ele me perguntou: Coelhinho, precisamos fazer uma festa? Eu falei: claro, vamos fazer uma festa, mas com que dinheiro? Vamos até Dr. Vanderlei Garcia, e por coincidência era aniversário dele. Chegamos lá: doutor, olha, é seu aniversário, nós queríamos fazer uma festa e em sua homenagem, enfim. Bom, mas foi muito legal. Essa foi a festa do Vatapá, onde quase Jales inteira estava lá nessa República. E eu tenho muitas saudades. Harley Vianini, Gil Carreira, Big Johnny, Van Mosca, Cacá Magrini. Olha, muito. Israel Lopes, meu Deus, Aguinaldo Velho. Enfim, era uma família, era uma família. E eu quero mandar um grande abraço e parabenizar a família Garcia por estar à frente dessa emissora que é um ícone, é um diferencial no rádio brasileiro. Antena 1 de Jales. Um abraço do Reginaldo Coelho.
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0: região, alô você, meu amigo, você, minha amiga, tudo bem com você? Tudo jóia, tudo maravilha? Estamos chegando, viu? É sexta-feira hoje, sextou, bebê. Entra em bom demais, já tá cheirando churrasco, cheirando festa. É a sexta-feira de alegria. Esta é a sua ZYD 937, canal 272, antena 102, a rádio da sua cidade. E por aqui, Boquinho, até às 19 horas com a Rádio Raiz. E a direção geral, doutor Vanderlei Garcia. Hoje, uma sexta-feira, dia 28 de agosto de 2026, a partir de agora, é o Rádio Raiz, viu? Vem ligando, vai ligando pra cá, 3632-0161, e pode mandar o seu recado pelo WhatsApp, que é 99735-9981, e nós vamos juntos aí, fazendo uma festa bonita, uma festa maravilhosa, até às 19 horas.
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0: Olha a hora, 15 horas e 14 minutos, é o Rádio Raiz.

0: 15:19, João Bosco e Vinícius Chuva, grande sucesso aqui na Antena 102. Manda um abraço aqui pro Ivo e pra Aline, na linda cidade de Urânia. Alô, Ivo, alô, Aline. Nosso abraço, muito obrigado pelo carinho da audiência, sempre, sempre na sintonia.
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0: 15:27. Alô, César Zagolim, o homem da Zagolim Manutenções de Máquinas, né, César? Abração pra você, meu irmãozinho. Muito obrigado, viu, César, pelo carinho da audiência.

0: nosso abraço. 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
4: Vamos agora falar do Campeonato Brasileiro, 25ª rodada, acontecerá amanhã. Amanhã, às 18h30, teremos o Clube Atlético Mineiro, que vai enfrentar o Vitória. Amanhã, São Paulo e a equipe do Bragantino, amanhã. Teremos também amanhã Vasco e Cruzeiro. Clube Atlético Paranaense, o Atlético Paranaense vai enfrentar domingo o Fluminense. No domingo ainda o Flamengo vai enfrentar o Botafogo. No domingo o Corinthians vai enfrentar o Santos. E no domingo o Mirassol vai enfrentar o Palmeiras. Também o Grêmio vai enfrentar o Chapecoense no domingo. Campeonato válido pelo Campeonato Brasileiro. E teremos aí, na classificação, na tabela de classificação, Palmeiras vem liderando com 51 pontos, em segundo o Flamengo com 45 pontos, em terceiro o Atlético Paranaense com 44 pontos, em quarto o Fluminense com 41 pontos.
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9: Muito bem, 15 horas e 55 minutos, Antena 102, a rádio da sua cidade. Alô, Vitor do Posto Sena.
10: Alô, Boquinha, boa tarde. Aqui é o Éder do Posto Sena. Escutei você falando meu nome. Aí eu dou valor, meu guerreiro.
9: Aí, bonito.
10: Ô, Boquinha, o Vitor aqui pediu o Christian Ralph. Que hoje ele tá meio com o coração partido, que ele viu a amada dele passando na rua aqui e não deu tchau pra ele. Ele tá meio magoado. Manda essa música aí pro menino aí, pra todo mundo aí do Posto Morumbi. Beleza?
9: Um abraço,
10: Boquinha. Sucesso!
9: Um abração aí, Eder. Um abração pro Eder, o Vitor, toda a moçada do Posto Sena e Posto Morumbi também, né? Tá apaixonado os homens então, Eder? Tá apaixonado? Então vou tocar esse modão aqui, ó. Mas o caboclo vai chorar, viu? O caboclo vai chorar igual uma criança ouvindo esse modão aqui agora, ó. Ó que modão bonito aqui, Eder, ó. Chora não, chora não. Alquimia, Christian Ralph, isso é bonito demais. Chega a rupiar, rapaz. Olha que modão bonito.

Boquinha de Cor, nosso abraço, hein? É, sempre, sempre ouvindo o Boquinha, né? Sempre, sempre na sintonia, né, Dico? Abração pra vocês aí, viu? Minha amiga Irene, lá no Córrego da Porteira, em Urânio. Irene, beijão pra você, pro Luizão, muito obrigado. Meus amigos, meus irmãos aí na sintonia, né? Nosso abraço, viu, Irene? 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

0: 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Manda um abraço pro meu grande amigo Deário. Alô, Deário! Grande Deário aí do Jardim Arapuã. Nosso abraço, viu, Deário? Muito obrigado pela audiência. Meu grande amigo Deário, de longas datas, né? É, bombeiro aposentado, uma pessoa maravilhosa. Alô, Deário! Abração, meu irmãozinho. Deário ligou pro boquinha que eu fui atender, caiu ligação. Não deu tempo. Ei, Deário, nosso abraço, meu irmãozinho. Muito obrigado pela audiência, viu? Deário, lá no, na quadra da Arapuã, vindo boquinho, com a família, né, Deário? Um abração pra vocês aí, viu? Muito obrigado pela audiência. 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
0: Agora 16 horas e 10 minutos. Notícia da hora, deixando você bem informado. O Santos fechou um novo acordo com o pai de Neymar para repactuar a dívida de direitos de imagem com a NR Sports, empresa da família do jogador. E pelo acerto, o parcelamento pode chegar a 80 meses, com parcelas mensais de cerca de 1 milhão. O clube reconheceu uma dívida de 90 milhões com Neymar pelos direitos de imagem. Em julho, pagou pouco mais de 11 milhões e com isso o saldo caiu para cerca de 80 milhões, valor que passou a fazer parte da repactuação. A ideia das partes foi chegar a um formato de pagamento que o Santos conseguisse sustentar mensalmente sem aumentar a pressão sobre o caixa. Hoje, além do salário registrado em carteira, o clube repassa cerca de 1 milhão por mês à NR Sports pelos direitos de imagem do atacante. E o Santos ainda pode fazer novas antecipações para reduzir o saldo e encurtar o prazo final de acordo.
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0: 16 horas e 12 minutos, é o Rádio Raiz. Manda um abraço pro Wilson, o Wilson da Gigante Hortaliça. Alô, Wilson, da Gigante Hortaliça. Nosso abraço, viu, Wilson? Muito obrigado aí pelo carinho da audiência, toda a equipe aí da Gigante Hortaliça. Nosso abraço e também o nosso carinho, viu? Alô, Luizão, aí do Corre da Porteira, né, Luizão? É, tá oferecendo pra Fátima, pro Manezinho, pra Fátima, pro Paulinho Patati, pro Tony do Paulinho Supermercado do Santos Expedito e pro Wilson do, de Aparecido Taboado também, né? Luizão? Nosso abraço, viu? Alô, Manezinha, alô, Fátima! Alô, Paulinho, alô, Tati, alô, Tony do Paulinho Supermercado do Santos Expedito. O Luizão tá mandando um abração pra vocês aí, desejando bom trabalho aí, viu? E pro Wilson de Aparecido Taboado também, né? Nosso abraço a todos e muito obrigado pela audiência, viu? Alô, Gordinho, tá ouvindo o Boquinho também, né, Gordinho? Nosso abraço, meu irmãozinho.
16: Boa tarde, Boquinho, meu amigo, fala comigo, como que você tá? Sextou ou sabadou? Nossa senhora,
0: nessa hora sextou, sabadou?
16: Já é sábado. Que vontade que deu de tampar outro Boquinho. Hoje tá o Gordinho e tá o Éder trabalhando entre vocês. Toca a modão apaixonada pra nós. Toca aquela do Gilberto Gilmar. Qual é uma boa mesmo, assim que o cara sai na sexta, chega no sábado, não quer nem saber de nada. Só sentar e beber cachaça. Sextou, bebê. Couro, Boquinho. Couro, tampa outra.
0: Couro, Gordinho. Nosso abraço.

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0: 16:28, Antena 102 FM. Alô, Marcão. Nosso abraço, Marcão. Muito obrigado, viu, Marcão, pelo carinho da audiência.
3: Boa tarde, Boquinha. Aqui é o Marcão. Tudo bem? Boquinha, toca aquela música Zezé de Camargo Luciano, Depois que Matar Meu Coração. Eu ofereço para todo mundo, tá? Uma ótima semana para todos, para você, tá bom? Fica com Deus, Boquinha. Tchau, tchau.
0: Alô, Luiz Carlos de Fernandópolis, a esposa Roseli também no bairro Bernardo Pessuta em Fernandópolis. Nosso abraço, Luiz Carlos. Alô, Roseli.

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6: 16 horas e 43 minutos. Alô, Dió, meu grande amigo Dió Fiscarelli, da Fiscarelli Pneus. Nosso abraço, Dió.

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0: 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Manda um abraço pro meu amigo Luizão, né, Luizão? Eita, Luizão e a Irene, um beijão pra vocês. Muito obrigado, Luizão. Alô, Irene. Alô, Wilson. Wilson da Gigante Hortaliça, toda a equipe da Gigante Hortaliça. Um abração pra vocês aí, viu? Meu amigo Dió Fiscarelli. Alô, Dió. Um abração pra você, meu amigo. Muito obrigado, viu, Dió, pela audiência. 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
0: Muito bem, 17 horas e 26 minutos, Antena 102, a rádio da sua cidade. Mandar um abraço aqui agora. Alô, Sandrinha Brito, um beijão pra você, minha amiga. Muito obrigado, viu, Sandrinha, pelo carinho da audiência, viu? Sempre, sempre na sintonia ouvindo a Antena. Nosso abraço, Sandrinha. Alô, Damata, muito obrigado pelo carinho da audiência. Alô, João Bala, meu grande amigo João Bala, né, João Bala? Um abração pra você, meu irmãozinho. Muito obrigado, viu, João Bala, pelo carinho da audiência também ouvindo aí, Antena 102, a rádio da sua cidade. Vamos atender aqui a Silvana, né, Silvana? A Silvana pede um modão ajeitado aqui do Lourenço Lorival, chama Drama, né? A música Drama com Lourenço e Lorival. Alô, Silvano, nosso abraço!

0: Alô, meu amigo Dirceu Grotto, grande Dirceu Grotto, é da Agrotopo, né, Dirceu? Dirceu da Agrotopo, meu grande amigo, tá ouvindo um pouquinho, né, Dirceu? Abração pra você, viu? Muito obrigado aí pelo carinho da audiência, tá sempre na sintonia. O homem gosta de pescar, hein, rapaz? É pescador de primeira linha, hein? É pescador de primeira linha. Nosso abraço, Dirceu, muito obrigado pelo carinho da audiência. 17 horas e 30 minutos, eu volto rapidinho trazendo muito mais aqui na antena.
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0: 7:39, daqui a pouquinho tem o triplex do ídolo. Vai estar demais o triplex do ídolo de hoje, hein, gente? Eita, alô, Walter. O Walter pediu o triplex do ídolo de hoje, né? Daqui a pouquinho, viu? Alô, Sandrinha Brito, um beijão pra você, minha amiga. Sextou, hein, Sandrinha? Sextou, hein? Um abração também, um carinho especial aqui pra Marlene. Ô, Marlene, tudo bem, minha amiga? Muito obrigado, Marlene, pelo carinho da audiência. Hoje esteve aqui na emissora. Um abração, Marlene. Um abração, um beijão pra você. Muito obrigado, Marlene, pelo carinho da audiência.

0: Domingão, Chitãozinho e Chororó. 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
7: 17:52, Antena 102, a rádio da sua cidade. Mandar um abraço aqui pro Kleber, né, Kleber? Nosso abraço, Kleber. Alô, Valdir! Grande Valdir! Olha o triplex do ídolo chegando, Valdir! Ei, hoje vai arrebentar, Valdir. Hoje eu falei, Boquinho, eu sou fã desse triplex do ídolo. Coloca essas três músicas aqui. Falei, beleza, vamos nessa. É o triplex do ídolo que vem chegando.
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7: É o Triplex do Ídolo de hoje com Garth Brooks.

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0: A previsão do tempo, os termômetros marcando 34 graus, e à noite não está marcando chuva. Amanhã é sábado, nós teremos a mínima amanhã 24 graus e a máxima 36 graus, sol com algumas nuvens e não chove amanhã. A mínima 24 e a máxima 36 graus amanhã.
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0: Massachusetts é o grande sucesso aqui nas ondas da Antena 102, a rádio da sua cidade. Alô, Everaldo de Gozolândia. Bom, aqui chegou, não deu tempo de atender o celular aqui, tomando uma aguinha, né? Tirando a poeirinha da garganta, né, Everaldo? O Everaldo de Gozolândia, família do saudoso Supimpa. O Everaldo, Ignaldo, a Dina, Mariana, Maria Victoria, a Zefa, Mané Careca, toda a família aí, né? Que beleza, o pessoal da linda cidade de Gozolândia. Alô, Everaldo, abração pra vocês aí, viu? Muito obrigado pela audiência. O Everaldo, Ignaldo, a Dina, Mariana, Maria Victoria, Zefa, Mané Careca, toda a família, né, gente? Toda a família, abração pra vocês e muito obrigado pelo carinho da audiência. Sempre, sempre ouvindo a Antena 102, né? Ó, que beleza, hein? 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
0: Daqui Agora 18:35, Antena 102, a rádio da sua cidade. Mandar um abraço aqui agora, deixa eu ver aqui. Mandou um WhatsApp pra nós aqui. Alô, Silvio Piccolo, nosso abraço, Silvio, muito obrigado pela audiência. Meu amigo Luizão, lá do Corre da Porteira, né, Luizão? Abração pra você, meu irmãozinho, você, a Irene, essa família linda aí, um abração pra vocês, nossos amigos, nossos irmãos, né? Abração pra vocês aí, viu? Beleza? Daqui a pouco o Milionário Zé Rico, hein, ô Luizão? Modão, hein, rapaz? Só tem modão, hein? Aê, trem bom demais da conta. Alô, Dió Fiscarelli, o nosso abraço, Dió. Muito obrigado pela audiência, Dió. Daqui a pouco vai o seu áudio aqui, hein, Dió. Beleza, meu irmãozinho? Alô, Everaldo de Guzolândia, na sintonia, ouvindo a Antena 102 FM.
5: Ô, Boquinho, boa noite, tudo bom? Aqui é o Everaldo da família Supimba de Guzolândia. Tô vindo de São Paulo, passando por Araraquara e escutando aí o programa. Manda alô pro pessoal aí, pra família que ficou lá em Guzolândia. Pra minha mãe, Dona Dina, meu irmão Ignaldo, minha sobrinha Maria Vitória e pra Mariane. Pra Dona Santa e o Mané Careca. Pra Fátima e o Manezinho da Fazenda Santa Fátima e Santo Antônio do Aracanguá. Manda pra nós ouvir aí com Teodoro e Sampaio, Chuvas de Amor, beleza? E um abraço a todos aí que estão escutando, uma boa noite aí também. Fica com Deus, um abraço, Bock.
0: Amém, obrigado, Everaldo, que Deus te acompanhe na estrada, meu irmãozinho, boa viagem, que Deus acompanhe vocês na estrada aí, viu? Everaldo, meu grande amigo e irmão, uma pessoa maravilhosa, vindo de São Paulo, passando por Araraquara e ouvindo o Boquinha, né, Everaldo? Um abração, que Deus acompanhe vocês, meu irmãozinho.

0: Ê, modão bonito demais, hein? É a música do Teodoro Sampaio, aqui nas ondas da Antena 102, a rádio da sua cidade. Você curtindo a melhor programação do Brasil. Meu amigo Luizão, lá do Córrego da Porteira, né, Luizão? Luizão é fã dessa dupla aqui. E o Luizão oferece pra todos os amigos, pra família. Aê, Luizão, nosso abraço, hein, Luizão? Aí, bonito, hein? É, vamos tocar a lenda da música sertaneja, os lendas, né? Vamos lá, Luizão, Retro Sertanejo.
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11: 18:55. Vamos mandando um abraço aqui pro Luizão, né, Luizão? O Retrô Sertanejo foi pro Luizão hoje, né, Luizão? Ê, Luizão, modão, hein? Alô, Dion Fiscarelli, da Fiscarelli Pneus, meu grande amigo Dion, né, Dion? Nosso abraço. Ô, Paulinho, é o Paulinho da Fuga, né, Paulinho? Tá tudo beleza por aí, Paulinho?
12: Alô, meu amigo Boque, aqui é o Paulinho, estamos aqui na padaria São Lucas, do Fabinho. Tá eu, Thiago Batista, Zezão, Fabinho Toledo. Nós queria ouvir aquela música Amante, Chitãozinho Chororó. Tchau, obrigado. Sextou, é nóis.
11: Valeu, Paulinho. Um abração pra vocês todos aí. Muito obrigado pela audiência. Vamos deixando o último bloco. Daqui a pouco tem a Voz do Brasil. E na sequência vem o Rogério de Sá. Eu volto amanhã às 9 horas da matina. E é o meio-dia vem Cléo Garcia. Meio-dia teremos o horário político. Meio-dia e meia vem Cléo Garcia. E às 3 da tarde vem Anderson Cleito. Ok, gente? Um abraço do Boquinho pra todos, fiquem com Deus e até amanhã às 9 horas da manhã com muito mais aqui na Antena.

0: Está no ar a Voz do Brasil. As notícias do governo federal que movimentaram o país no dia de hoje.
1: Olá, boa noite.
0: Boa noite para você que nos acompanha em todo o país.
1: Sexta-feira, 28 de agosto de 2026.
0: Vamos aos destaques do dia.
1: Emprego.
0: Brasil registra a criação de mais de 58 mil novas vagas de trabalho formal em julho. Raquel Mariano.
2: O estoque de vínculos de trabalho formal ultrapassou os 48 milhões de empregos.
1: Na Mongólia, o país participa de convenção das Nações Unidas para o combate à desertificação.
0: No debate com mais de 190 países está a recuperação de áreas degradadas e educação ambiental. Gabriela Noronha.
3: O país apresentou como meta a recuperação de mais de 350 milhões de hectares de áreas degradadas até 2030.
1: Atenção quem é dono de uma microempresa ou pequena empresa.
0: Solicitação para o ingresso no Simples Nacional foi antecipada para setembro.
1: A mudança veio com a reforma tributária. Para explicar, conversamos com o Tiago Esfredo, chefe da equipe nacional do Simples.
4: Antes eles podiam estar no Simples Nacional, que agora a gente está chamando de Simples Puro. Agora vem uma alternativa intermediária, que está sendo chamada de Simples Nacional Híbrido. Cada empresa precisa verificar o seu negócio para ver onde ele vai ficar melhor.
0: Hoje, na apresentação da Voz do Brasil, Luciano Seixas e Luciana Vasconcelos.
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0: O Ministério do Trabalho e Emprego divulgou hoje os dados mensais do novo CAGED, o Cadastro Geral de Empregados e Desempregados.
1: Em julho, o estoque de vínculos formais chegou a 48 milhões de postos formais de trabalho.
2: O Brasil criou em julho 58.568 novos empregos com carteira assinada. Com isso, o estoque de vínculos de trabalho formal ultrapassou os 48 milhões de empregos. Em quatro dos cinco grupos das atividades econômicas, houve crescimento da oferta de trabalho. São eles: serviço, construção, agropecuária e indústria. Somente o grupo de comércio apresentou queda. O ministro substituto do Trabalho e Emprego, Chico Macena, detalhou os números.
5: O maior crescimento do emprego formal ocorreu no setor de serviços, com saldo de 591.509 postos formais de trabalho. E aqui destaca-se informação, comunicação, atividades financeiras, imobiliárias, profissionais e administrativas, administração pública, defesa e seguridade social, educação, saúde humana e serviços sociais.
2: No acumulado de 2026, foram 972.203 novos postos, um crescimento de 2% em relação ao mesmo período do ano anterior, com maior crescimento no setor de serviços. Todos os dados fazem parte do CAGED, o Cadastro Geral de Empregados e Desempregados, apresentado nesta sexta-feira pelo Ministério do Trabalho e Emprego. Reportagem Raquel Mariano.
0: O Conselho Monetário Nacional ampliou o prazo de pagamento para taxistas e motoristas de aplicativo que financiarem a compra de carros novos pelo programa Move Brasil.
1: Agora, a quitação do empréstimo poderá ser feita em até 84 meses. Antes eram 72 meses.
0: O Conselho ratificou portaria que elevou o teto de valor para os carros financiados pelo programa, que passou de 150 mil para 200 mil reais.
1: Também, a partir de agora, estão incluídos, entre os veículos elegíveis, os híbridos com diferentes combinações de fontes de energia, integrando motor elétrico e motor a combustão, que utilize álcool, gasolina ou ambos.
0: A Receita Federal e o Ministério Público Federal investigam um grupo empresarial suspeito de crimes como sonegação fiscal e lavagem de dinheiro relacionados à exploração de apostas de cota fixa, as chamadas bets.
1: É a Operação Jogo das Sombras, realizada hoje em três estados.
0: O grupo teria movimentado mais de 5 bilhões de reais em apenas em 2025.
6: A operação investiga suspeitas de sonegação fiscal, evasão de divisas e lavagem de dinheiro praticadas por um grupo de empresas de apostas esportivas, conhecidas como bets. Foram cumpridos 6 mandados de busca e apreensão em Pernambuco, Paraíba e São Paulo. Segundo a investigação, um grupo empresarial responsável por uma plataforma de bets teria movimentado mais de 5 bilhões de reais apenas no ano passado. As possíveis irregularidades teriam ocorrido tanto antes quanto depois da regulamentação das

0: diabetes no Brasil. O secretário especial da Receita Federal, Robson Barreirinhas, explicou que há indícios que esse grupo tenha criado uma empresa de fachada em Curaçao para simular que as operações ocorriam fora do Brasil.
1: Nós temos elementos que comprovam que essa organização já estava presente aqui no Brasil, com funcionamento no Brasil, com beneficiários aqui no Brasil, com funcionários aqui no país, mas sem pagar nada de tributos, sem se sujeitar à regulação brasileira. Posteriormente aqui no Brasil, nós temos indícios fortes de que ilegalidades prosseguiram mesmo após essa regularização.
0: Os órgãos também investigam a suspeita de envio de recursos para o exterior. Parte desse montante teria voltado ao Brasil sob a forma de pagamentos por prestação de serviços. Esta é a segunda operação de investigação de irregularidades ligadas ao mercado de bets, com a participação da Receita Federal e do Ministério Público Federal. Além do cumprimento das medidas judiciais, a Receita Federal instaurou 11 procedimentos para aprofundar a apuração das possíveis irregularidades. Reportagem Márcia Fernandes.
2: Atenção, microempresário, a solicitação para ingresso no Simples Nacional deverá ser feita em setembro.
3: As regras para escolher o regime tributário mudaram. A partir de agora, a decisão que antes era tomada em janeiro deve ser feita com antecedência.
2: De acordo com a Receita Federal, esta mudança busca organizar a chegada das modificações proporcionadas pela reforma tributária no Simples Nacional e dar mais tranquilidade para o planejamento das empresas.
3: Para entender melhor as alterações, nós conversamos com Thiago Esfreira, chefe da equipe do Simples Nacional. Vamos conferir?
2: Tiago Esfrendo, chefe da equipe nacional do Simples da Receita Federal, muito bem-vindo à Voz do Brasil, prazer recebê-lo por aqui. Vamos falar sobre essas mudanças aí para escolher o regime de tributação. A partir de agora, a decisão que antes era tomada em janeiro deve ser feita com antecedência, né? O senhor pode explicar essa mudança pra gente?
4: Claro, obrigado, satisfação estar aqui. Realmente é uma das mudanças principais que a gente teve com a reforma tributária no Simples Nacional. Elas vêm agora, anteriormente a 2027, aí que está, fica a grande questão que causa surpresa, né? Então a gente tem uma preocupação muito grande justamente de alertar os contribuintes para que eles não percam a oportunidade, porque não é mais em janeiro. Então é setembro, então vai começar a semana que vem, abre-se a janela 1º de setembro até 30 de setembro. Aqueles que não estão no Simples Nacional, ou importante, que estão no Simples, mas possuem algum registro de exclusão futura, que isso acontece muito, eles precisam estar atentos a verificar o cadastro, verificar a mensagem na caixa postal, que a gente está alertando, está mandando mensagens, né? Enviando para que eles possam não perder a oportunidade de solicitar nova opção e continuarem no Simples ou começarem a vida deles no Simples.
3: O que eles devem fazer? Tem o Simples e um outro regime. O senhor pode explicar como funciona?
4: Eu acho que o senhor diz o outro regime seria o Simples Híbrido, acredito.
3: Isso, Simples Híbrido, isso.
4: Justamente, essa é uma inovação, né, da reforma também, onde agora os contribuintes vão ter a oportunidade de uma alternativa. Então, antes eles podiam estar no Simples Nacional, que agora a gente está chamando de Simples Puro, e dali eles estariam fora do Simples, seria outra alternativa. Agora vem uma alternativa intermediária, que está sendo chamada justamente Simples Nacional Híbrido, que é realmente um intermediário de você estar fora num lucro presumido, ou você está no Simples Puro. E qual que é a grande diferença? Você mantém alguns dos tributos dentro da cesta do Simples, com todo o regime simplificado, recolhimento único, em guia única, ou você pode manter tudo, ou você mantém quase todos e sai só IBS e CBS. Então, é uma opção pelo regime regular de IBS e CBS que os contribuintes do Simples podem fazer. Então, eles ficam num sistema misto.
2: E agora, essa mudança prevista na reforma tributária acarreta algum novo imposto aos micro e pequenos empresários?
4: Não, de maneira alguma, né? Nós temos a substituição do PIS e da COFINS, né? E do ICMS e ISS por IBS e CBS. Agora, a CBS, a IPI também a nível federal. E começa, então, a CBS agora em 2027. O IBS ainda entra num regime de transição um pouco, mas de maneira alguma isso acarreta um novo tributo, digamos assim. assim, né? A gente ainda não tem a alíquota de referência ainda para ter um comparativo, mas a gente pode dizer que não tem um tributo novo.
3: E o senhor pode explicar para a gente o que é o IBS, o que é o CBS, para o empresário entender melhor também se ele vai para o simples híbrido, como é que ele vai fazer, o que, que vai acontecer na vida dele?
4: Esse é um cálculo que a gente, né, brincamos hoje num outro evento que nós tivemos, de que se existisse uma fórmula matemática para a gente apresentar para os contribuintes, para eles só preencher aquilo e falar, opa, para mim é melhor isso ou aquilo, seria o mundo ideal, né? Infelizmente, a gente não consegue fazer isso, então o papel hoje da Receita é tentar orientar e mostrar vantagem e desvantagem de cada um, né? Então a gente tem mais ou menos assim, um ponto principal o contribuinte tem que olhar. Se para ele, dentro da operação que ele tem, se a cadeia dele de clientes, esses clientes desejam comprar, adquirir, seja mercadoria ou serviço, de alguém que gere crédito para ele, porque muitas empresas querem crédito para poder descontar do débito que eles vão ter lá na frente. Isso pode ocasionar uma preferência por contribuintes que não fossem do Simples, né? Então a ideia é que, junto do imposto, né, sobre bens e serviços, que é o IBS, e a contribuição sobre bens e serviços, que é a CBS federal, IBS é estados e municípios, tivesse essa oportunidade para os contribuintes migrarem dentro da cadeia deles, optarem e falaram, para mim é melhor, os meus clientes querem adquirir de alguém que gere mais crédito, ele tem a opção de ir para esse regime híbrido. Se não for, por exemplo, aquelas empresas que prestam serviços ou vendem mercadorias diretamente ao consumidor final, em tese,
3: é mantê-lo
4: no Simples puro, né? Porque ele não tem a necessidade de gerar crédito para o consumidor final. Então o débito dele é menor como Simples.
3: Entendi.
4: Puro, né?
2: O senhor disse que não tem uma fórmula, né, para todo mundo, mas esse sistema de créditos pode fazer com que uma empresa do Simples se torne menos competitiva diante de empresas que estão no regime normal de tributação?
4: Justamente o menos competitivo seria de acordo com a cadeia. Se uma empresa o cliente, ele tem a opção de ele vai olhar, ele tem dois fornecedores para ele escolher para comprar. Se as duas mercadorias custarem R$100, ele vai olhar quem está no Simples e quem está com o regime regular de IBS-CBS, seja híbrido, lucro presumido. Por quê? Porque ele vai ter mais crédito. Então, compensa ele pagar os R$100 e ter o crédito do que ele pagar os R$100 e não ter crédito, ou ter menos crédito, porque o Simples ele gera um pouquinho um crédito menor, né? É limitado ao valor do montante devido. Então, como o débito é menor, o crédito de quem adquire também é menor. Não sei se ficou claro?
3: Então ele vai ter que entender, né, como funciona o negócio dele para poder ver em qual situação melhor ele se encaixa.
4: Justamente, é um estudo, um planejamento, procurar uma assessoria tributária, contábil, né, profissionais que possam ajudá-los a planejar, verificar. Cada empresa precisa verificar o seu negócio, a sua operação, para ver aonde ele vai ficar melhor.
2: E ele tem de 1º a 30 de setembro para fazer isso. Se ele não fizer, ocorre algum problema?
4: O problema é que ele fica fora em 2027, né? Então, o que a gente tem conversado e falado é que assim, a janela abre em setembro e existe uma oportunidade de desistência até 30 de novembro, é a data que está hoje, né? Então, o contribuinte pode, mesmo está em dúvida, não deu tempo de planejar, não consegui ainda, faça a opção, seja do regime pelo Simples, faça opção pelo regime regular, se houver a possibilidade de que ele vê que aquilo pode encaixar. E se eles entenderem com 2 meses a mais de planejamento de que aquilo não vale a pena, ele vai ter oportunidade de desistir. Então, assim, o prejuízo dele é ele perder realmente uma janela em 2027. Então, essa é a nossa preocupação, para que ele já se planeje ao máximo para saber o que vai acontecer em 27. Tem que saber em setembro.
2: A gente está falando de empresas. Essa mudança impacta os MEIs, o microempreendedor individual?
4: Para o MEI não mudou. O MEI continua fazendo opção em janeiro, com aquele lá no meio do mês, efeito retroativo, da mesma forma, então eles não precisam se preocupar tanto agora com setembro.
3: Tá ótimo, só para a gente encerrar então, é um modelo que vai trazer mais transparência, né, na arrecadação de impostos, tudo mais, mas não necessariamente não são impostos novos para o empresário, né?
4: Não, como eu havia citado antes, né? É como se mudasse o nome dos tributos, mas mudando também toda a estrutura e toda a dinâmica do cálculo, enfim, de todas as regras, né, aplicáveis.
2: Muito bem, nós conversamos com o Thiago Esfredo, chefe da equipe nacional do Simples da Receita Federal. Muito obrigado pela entrevista à Voz do Brasil.
4: Eu que agradeço. Obrigado.
3: Foi publicada hoje no Diário Oficial lei que autoriza em caráter extraordinário a redução de tributos federais sobre combustíveis.
2: O objetivo é reduzir os efeitos do choque no mercado internacional de energia decorrente do conflito no Oriente Médio.
3: A norma também estabelece medidas de proteção tributária ao etanol, cria crédito fiscal para projetos de produção de fertilizantes e prevê benefícios para setores estratégicos, como minerais críticos.
2: Hoje foi o último dia da 17ª Conferência das Partes da Convenção das Nações Unidas para o Combate à Desertificação, a COP17.
3: O encontro foi realizado em Ulan-Ambatar, na Mongólia, entre 17 e 28 de agosto.
2: E o Brasil apresentou como meta de recuperação de áreas degradadas até 2030.
5: Manejo e restauração de florestas em terras secas, recuperação de áreas degradadas e educação ambiental foram alguns dos temas discutidos na 17ª Conferência das Partes da Convenção das Nações Unidas para o Combate à Desertificação. Realizada entre 17 e 28 de agosto na Mongólia, a COP17 reuniu representantes de 197 países, incluindo o Brasil. Na ocasião, o país apresentou como meta a recuperação de mais de 350 milhões de hectares de áreas degradadas até 2030. Alexandre Henrique Bezerra, diretor do Departamento de Combate à Desertificação e Mitigação dos Efeitos da Seca no Ministério do Meio Ambiente e Mudança do Clima, comentou que o compromisso assumido pelo Brasil está alinhado à agenda global.
6: É como se fosse uma grande meta que a convenção estabeleceu para garantir que a gente avance na agenda de restauração de terras degradadas, de redução do processo de degradação, obviamente está associada ao combate ao desmatamento, ao combate às queimadas criminosas, e vai contribuir para a grande meta global, que é de 1 bilhão e 500 milhões de hectares sendo restaurados, conservados até 2030.
5: Durante a COP17, a delegação brasileira apresentou o Plano de Ação de Combate à Desertificação, que inclui a recuperação dos recursos naturais, adaptação às mudanças do clima, desenvolvimento sustentável e participação das populações que vivem em áreas suscetíveis. Segundo o presidente do Centro de Pesquisas Ambientais do Nordeste, Severino Ribeiro, os riscos apresentados pelo processo de desertificação dos solos ultrapassam a questão ambiental.
7: A desertificação, ela não apenas afeta negativamente a biodiversidade, as árvores, os animais. Ela afeta diretamente o bem-estar humano. Porque se eu esgoto a capacidade que o solo tem de produzir, por exemplo, alimentos, eu estou colocando em risco uma série de atividades econômicas que dependem desse solo sadio, produtivo.
5: O Brasil integra a Convenção das Nações Unidas para o Combate à Desertificação desde 1997. Além de representantes dos 197 países, a COP deste ano reuniu organizações internacionais, sociedade civil, setor privado, comunidade científica, povos indígenas e comunidades locais. Reportagem Gabriela Noronha.
3: Até domingo, indígenas da região Marayuá, no Amazonas, serão assistidos com atendimento médico especializado para a realização de consultas e exames.
2: Nesta etapa, estão previstos 800 atendimentos especializados, como explica a secretária de Saúde Indígena, Lucinha Tremembé.
8: Levando especialidades como pediatria, ginecologia, oftalmologia, saúde da mulher como um todo, clínica geral, entre exames, consultas, diminuindo assim tanto o tempo de espera dessas pessoas na fila de regulação, mas também diminuindo que essas populações que têm peculiaridades culturais específicas saiam de seus territórios, das suas aldeias, para ir para as cidades grandes.
3: As ações no estado ocorreram durante todo o mês de agosto, também nos povos Yanomami, em Boa Vista, e no território Piraã, no Amazonas.
2: Segundo o Ministério da Saúde, a expectativa é realizar cerca de 4 mil atendimentos especializados na região.
3: O Centro Nacional de Monitoramento e Alertas de Desastres Naturais, o CEMADEM, oferece uma plataforma que permite acompanhar a situação da seca em diferentes regiões do Brasil.
2: É possível consultar informações por município e acompanhar a evolução da estiagem ao longo do tempo.
3: Um dos principais indicadores é o Índice Integrado de Seca, que considera dados como chuva, umidade do solo e condições da vegetação.
2: O acesso é gratuito e está disponível no endereço alertasecas.cemadem.gov.br.
3: A voz pelo Brasil. Céu aberto, pouca chuva e paisagens que ganham novos contornos. É época da seca no Cerrado, que também deve movimentar o turismo.
2: Na Chapada dos Veadeiros, em Goiás, a expectativa é de mais visitantes em busca das cachoeiras, dos rios e das trilhas da região.
3: O parque é gerido pelo ICMBio, Instituto Chico Mendes de Conservação da Biodiversidade, em parceria com a iniciativa privada.
2: E o turismo também movimenta as comunidades locais, como a Calunga, que oferece experiências de base comunitária.
9: No Parque Nacional da Chapada dos Veadeiros, em Goiás, a paisagem muda conforme a estação. Na época das chuvas, cachoeiras e rios ganham volume. Já no período da seca, a água diminui, o céu fica limpo e o cerrado revela outras cores, outros caminhos e outras possibilidades de vivência. É um período que exige atenção redobrada com as queimadas, mas que também pode ser aproveitado pelo turismo. A região do Parque Nacional da Chapada dos Veadeiros é compartilhada entre o Instituto Chico Mendes de Conservação da Biodiversidade, o ICMBio, e a iniciativa privada, que hoje é responsável pela administração do parque. Com isso, a preservação da área caminha ao lado da visitação e da atividade turística. E quem percorre as trilhas nessa época do ano percebe que a seca também tem suas vantagens. É o que conta o guia Adão dos Santos Rosa, que também trabalha como brigadista e monitora a região durante o período de estiagem.
10: Nesse período de seca que é o ideal, né? Que você vai encontrar as águas, né? Tudo cristalina, tudo verdeada, né? Porque no período de chuva não é, assim, não é confiável, né? Porque aqui a mesma hora que não está chovendo, chove, né? Todas essas cachoeiras que eu te falei aí, era... Eles dá pra nadar, né?
11: Acaba logo, tô!
9: Caminhar pela chapada durante a seca é também perceber essas mudanças de perto. O som da água pode ficar mais distante, o chão fica coberto de folhas secas e o cerrado, que parece dormir em alguns trechos, continua cheio de vida. Mas a experiência de conhecer a chapada não termina nas diversas opções de trilhas. Para quem quer ir além dos cartões postais, o turismo de base comunitária aproxima o visitante de quem vive no território. Uma das formas de fazer isso é dentro da própria casa dos moradores. No território Calunga, a comunidade Vão do Moleque, localizada na zona rural de Cavalcante, é a maior de Goiás. E é lá que está Dona Santina Cesário dos Santos, que recebe turistas em casa e transforma a hospedagem em uma experiência inesquecível.
12: Aí oferece café da manhã, almoço, almojante, se você quiser. Mais tarde tem um docinho, tem doce também. E eu tenho meus produtos calmos que eu faço, com geleia. Se quiser levar também para conhecer, para levar para saborear depois na sua casa, tem também.
9: Ainda segundo Dona Santina, para o visitante, é uma oportunidade de conhecer a Chapada por outro ângulo. Para a comunidade, o turismo representa renda, valorização da cultura e uma forma de manter vivas as tradições do território.
12: As pessoas que vêm aqui amam, volta, todo mundo querendo voltar, falando que vai tornar a voltar, outros vêm embora chorando, porque aqui é uma paisagem, sabe? Depois chegou aqui, é só alegria, muita árvore, bem fresquinho, além de que o tempo tá ficando mais quente agora devido ao tempo, né? Mas não tem barulho nenhum, silêncio, eles amam.
9: Entre trilhas, águas, casas e histórias, o visitante descobre que conhecer um destino também pode ser uma forma de ajudar a preservá-lo e colecionar memórias. Com sonorização de Reinaldo dos Santos, reportagem Karine Melo.
3: próxima sexta-feira, às vésperas da independência, nós vamos falar sobre a Estrada Real, uma das maiores rotas turísticas do Brasil, que liga o interior de Minas Gerais ao litoral do Rio de Janeiro e São Paulo.
2: Vamos falar um pouco da história, quando no século XVIII, a coroa portuguesa pavimentou esses caminhos para transportar e fiscalizar o ouro e os diamantes extraídos das minas. Hoje o trajeto preserva cidades históricas, igrejas barrocas e calçamentos de pedra da época colonial.
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2: Fique agora com as notícias do Poder Judiciário e do Congresso Nacional. Boa noite, bom fim de semana.
3: A gente volta na segunda-feira. Boa noite.
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15: Presidente do STF e CNJ, ministro Edson Fachin, reforça as ações no combate à violência contra a mulher.
16: STJ garante em ações penais prazo em dobro e intimação pessoal a núcleos de prática jurídica.
15: Homem trans é indenizado por sofrer assédio sexual e transfobia.
16: Boa noite, eu sou o Arthur Filho.
15: E eu sou Walter Lima.
16: O presidente do Supremo Tribunal Federal e do Conselho Nacional de Justiça, o CNJ, ministro Edson Fachin, destacou a importância de proteger as meninas brasileiras e garantir que cresçam com liberdade, dignidade e segurança.
15: Ele participou hoje da jornada Maria da Penha em Campo Grande, Mato Grosso do Sul.
17: Toda infância deveria ser feita de achadouros, de descobertas, de sonhos, de brincadeiras e de afetos, nunca de marcas de violência.
16: Um homem trans que trabalhava numa empresa de alimentos na Paraíba foi indenizado por assédio sexual e transfobia.
15: A Justiça do Trabalho adotou o protocolo antidiscriminatório da Corte Interamericana de Direitos Humanos. Samanta Flor.
18: A segunda turma do TRT da Paraíba entendeu que em casos de assédio sexual, o depoimento da vítima é uma prova fundamental e vale por si só, já que esse tipo de violência quase sempre acontece sem testemunhas. Os desembargadores também consideraram comprovado o tratamento hostil e transfóbico do empresário contra o trabalhador. Além das duas indenizações, a empresa terá ainda de reconhecer o vínculo de emprego e pagar adicional de insalubridade. Ainda cabe recurso.
16: Corte Especial do STJ decide que núcleos de prática jurídica das faculdades de direito públicas ou privadas têm prazo em dobro para recorrer.
15: A regra já incluía os processos da área civil. Fátima Uchoa.
19: A Corte Especial do STJ entendeu que os advogados integrantes dos núcleos também têm a prerrogativa de serem intimados pessoalmente dos atos processuais. Segundo o relator ministro Luiz Felipe Salomão, o Código de Processo Civil, ao ampliar o alcance da prerrogativa da Defensoria Pública, busca compensar a estrutura limitada dos núcleos de prática jurídica, garantindo condições de igualdade na defesa dos assistidos, efetivando o princípio constitucional de acesso à justiça. Assim como não existe norma específica na lei processual penal, o dispositivo foi aplicado por analogia.
16: Prazo da Justiça Eleitoral para nomeação de mesários, pessoal de apoio logístico e auxiliares de auditoria que irão atuar nas eleições gerais 2026 encerra hoje, sexta-feira.
15: As nomeações incluem as sessões de voto em trânsito e as instaladas em estabelecimentos penais e unidades de internação de adolescentes. Vitor Struck.
20: O Tribunal Superior Eleitoral encerra nesta sexta-feira o prazo para nomeações de mesárias e mesários, membros das equipes de apoio logístico e auxiliares de auditoria das eleições. Os nomes devem ser publicados em edital pelos juízes e juízas das zonas eleitorais. Partidos políticos, federações partidárias e coligações têm até 5 dias para apresentar contestações. O mesmo prazo concedido para a recusa dos nomeados. Esta sexta-feira também é o último dia para que mesárias e mesários, pessoal de apoio e agentes das forças de segurança habilitem a votação em sessão distinta da de origem.
16: Justiça condena dois réus por corrupção e lavagem de dinheiro em obra de hospital no Paraná.
15: Decisão atende a pedidos do Ministério Público Federal, Sabrine Menezes.
1: De acordo com as investigações, um ex-servidor do município e o sócio-administrador de uma corretora envolvidos na construção do Hospital Regional de Toledo fracionavam os valores desviados da obra em depósitos menores para dificultar o rastreamento dos recursos. Segundo a sentença, o esquema provocou prejuízo de mais de R$1 milhão para os cofres públicos. Os réus foram condenados à pena de 11 anos de reclusão em regime inicial fechado, além do pagamento de multa e reparação dos danos em valor correspondente a pouco mais de R$2 milhões.
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16: A você uma boa noite.
15: Bom fim de semana e até segunda-feira.
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22: Eu sou Paula Groba.
23: E eu sou Ricardo Nakaoka.
22: E estes são os destaques de hoje do Jornal do Senado, que começa agora.
23: Escala 6x1. Redução da jornada para 40 horas semanais está pronta para votação.
22: Senadora Leila Barros vai relatar MP que zera taxa sobre compras internacionais.
23: Eleições 2026. Atenção aos votos para o Senado. Neste ano, são duas vagas.
22: Boa noite.
23: Boa noite.
22: Trabalhar menos, descansar mais e sem perder salário. A proposta que pode mudar a jornada dos trabalhadores brasileiros está pronta para ser votada na Comissão de Constituição e Justiça do Senado. A votação deve ocorrer na próxima semana.
23: A PEC reduz de 44 para 40 horas a jornada máxima semanal e garante 2 dias de descanso por semana, sem redução de salário. O relator da proposta sobre o fim da escala 6x1 recomenda a aprovação do texto que veio da Câmara e rejeita as emendas apresentadas pelos senadores. A reportagem é de Bruno Lourenço.
24: Em sessão no Senado Federal, o presidente da União Geral dos Trabalhadores, Ricardo Patá, afirmou que categorias como a dos comerciários mal têm tempo de ver a família por conta da escala de 6 dias de trabalho por apenas 1 de descanso e defendeu a PEC.
25: Não é isso que nós queremos. Nós queremos ter um país cidadão e um país não de castas.
24: Já o presidente da Federação do Comércio de Bens, Serviços e Turismo do Estado de São Paulo, Ivo Dall'Acqua, alertou que não existe uma única realidade empresarial e a redução da jornada deveria acontecer por meio de negociação coletiva.
25: O pequeno comércio do interior enfrenta desafios diferentes daqueles de uma empresa exportadora. As necessidades do comércio atacadista não são as mesmas do varejista.
24: De acordo com o texto já aprovado na Câmara dos Deputados, a transição será gradual. 2 meses após a promulgação da futura emenda constitucional, o teto da jornada semanal cairá para 42 horas com 2 dias de folga. Ao final de um ano, o limite máximo será fixado definitivamente em 40 horas semanais.
22: E a senadora Leila Barros foi escolhida como a relatora da comissão da medida provisória que acabou com a chamada taxa das blusinhas. O presidente do colegiado é o deputado Reginaldo Lopes.
23: A próxima reunião da comissão que analisa a MP será na segunda-feira, quando pode ser apresentado e votado o relatório de Leila. Repórter Rodrigo Rezende.
26: A chamada taxa das blusinhas é o imposto de importação de 20% cobrado sobre compras internacionais de até $50, cerca de R$250. A cobrança foi criada em 2024 e suspensa em maio deste ano pela medida provisória 1357. A relatoria da comissão que analisa a MP ficou com a senadora Leila Barros, do PDT do Distrito Federal. Ela afirmou que concorda com o texto inicial da medida, mas irá ouvir a todos os setores produtivos para a construção do relatório.
27: É isso que eu quero deixar muito claro, que é uma característica minha de conversar com todos, ouvir a todos, mas o texto inicial que já foi apresentado para nós já nos agrada, mas não abriremos mão de conversar com todos.
26: A próxima reunião da comissão, na qual deve ser apresentado o relatório, será nesta segunda-feira, 31 de agosto, às 16h. Nesse mesmo dia, deputados e senadores da comissão podem votar o texto. A ideia é que a MP seja aprovada na Câmara e no Senado durante o esforço concentrado que ocorrerá até 4 de setembro, antes do prazo de perda de validade da medida, que é 8 de setembro.
22: A Avançou no Congresso a medida provisória que cria uma nova linha de crédito para motociclistas profissionais.
23: O texto foi aprovado pela comissão mista e seguiu para a votação em plenário. Repórter Patrícia Oliveira.
0: No caso dos motociclistas, o dinheiro poderá ser usado na compra de motocicletas, motonetas e ciclomotores novos. Também poderão ser financiadas motos e bicicletas elétricas, além de equipamentos e infraestrutura ligados à atividade. O relatório aprovado incluiu também o transporte escolar e definiu ações específicas para profissionais mulheres e pessoas com deficiência. Para a presidente da comissão, senadora Leila Barros, do PDT do Distrito Federal, a medida provisória ajuda a melhorar as condições de trabalho desses profissionais.
27: Para milhões de brasileiros, o veículo não é um bem de consumo, é um instrumento de trabalho. É o que coloca comida na mesa e sustenta uma família.
0: Para ter acesso ao financiamento, entregadores e motociclistas que trabalham por aplicativos terão de comprovar pelo menos 6 meses de cadastro na plataforma e um mínimo de 100 corridas ou entregas. Cada beneficiário poderá financiar apenas um veículo. A medida provisória ainda precisa ser aprovada pelos plenários da Câmara e do Senado.
22: Um projeto que começa a ser analisado pelo Senado pode dar mais transparência ao processo de registro de medicamentos para doenças raras.
23: A proposta obriga a Anvisa a tornar público cada passo da análise dos pedidos de registro, para que pacientes, famílias e profissionais de saúde saibam em que etapa está o processo. A medida não muda a autonomia técnico-científica da agência. Repórter Márcio Maturana.
4: O novo projeto foi anunciado pelo senador Hermes Klan, do PL de Santa Catarina, na quinta-feira, durante uma audiência pública na Comissão de Direitos Humanos sobre a suspensão de um medicamento para a distrofia muscular de Duchenne.
5: Acabo de dar entrada em um projeto de lei para aumentar a transparência da Anvisa nos processos de registros de medicamentos destinados a doenças raras, trazendo segurança e informação a todos.
4: Doenças raras atingem cerca de 13 milhões de brasileiros. Quando existe tratamento, os remédios costumam ser caros e precisam passar por um processo de testes até aprovação pela Anvisa. O objetivo do projeto é dar previsibilidade a pacientes, famílias e profissionais de saúde sem interferir na autonomia técnico-científica da Anvisa.
6: Eleições 2026.
22: O Tribunal Superior Eleitoral e o Google fecharam um acordo para identificar o uso ilegal de inteligência artificial nas eleições.
23: Uma ferramenta vai identificar o uso indevido de imagens de candidatos. Repórter Pedro Pincer.
7: A tecnologia chamada de Likeness ID está disponível para usuários maiores de 18 anos e é capaz de identificar conteúdos gerados por inteligência artificial que reproduzem a imagem de uma pessoa. A iniciativa busca ampliar a capacidade de rastreio no YouTube de materiais sintéticos e falsos que explorem indevidamente a identidade de quem está na disputa eleitoral. O presidente do TSE, ministro Cássio Nunes Marques, afirmou que a iniciativa busca preservar direitos fundamentais no ambiente da internet e contribuir para a confiança nas eleições.
8: O momento em que celebramos essa parceria é crucial. Isso porque é de conhecimento comum o potencial danoso do mau uso da inteligência artificial generativa.
7: Para aderir ao sistema, a candidata ou o candidato precisa ter uma conta no YouTube e acessar o YouTube Studio, na área destinada à busca de conteúdo por semelhança. Depois de um cadastro, a plataforma cria um registro biométrico da aparência do usuário. Cabe ao candidato analisar o material localizado e decidir se houve uso indevido da sua imagem. Se entender que sim, poderá solicitar a remoção. Havendo violação das regras da plataforma, o conteúdo poderá ser retirado do ar.
22: E neste ano, o eleitor vai votar em 2 senadores, mas atenção, são 2 senadores diferentes, 1 voto para cada candidato ou candidata. Primeiro, o eleitor escolherá 1 candidato e confirmará a escolha. Em seguida, registrará o outro voto. Se o eleitor repetir o mesmo número nas 2 oportunidades, apenas o primeiro voto será considerado válido. O segundo será anulado automaticamente pela urna eletrônica.
23: E para ajudar o cidadão a se informar melhor, o Senado Federal criou uma página especial para cobertura das eleições. O site pode ser acessado por meio do endereço link.senado.leg.br/eleicoins. Trabalhos técnicos de Eliseu Caires, o Jornal do Senado fica por aqui. Acompanhe agora as notícias do Tribunal de Contas da União e da Câmara dos Deputados. Boa noite.
22: Boa noite e um bom fim de semana.
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3: Nos dias 31 de agosto e 1º de setembro, o Tribunal de Contas da União realiza seminários sobre o financiamento e a organização do SUS, o Sistema Único de Saúde. O encontro vai discutir como os recursos da área são distribuídos entre estados e municípios e os desafios para garantir financiamento sustentável. Outro ponto de destaque é a integração dos serviços de saúde e o atendimento por região. O objetivo é melhorar a organização da rede e garantir que os serviços funcionem de forma integrada. O seminário vai reunir gestores, especialistas e representantes das três esferas de governo para trocar experiências e discutir melhorias para o SUS. O evento será transmitido ao vivo pelo canal do Tribunal no YouTube. Saiba mais em tcu.gov.br.
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9: Câmara pode votar projeto que fixa idade máxima de 15 anos para táxis.
10: Hugo Mota pede que a população acompanhe o trabalho parlamentar.
9: Serviço de emergência médica deverá oferecer acessibilidade para surdos.
11: Boa noite. Os deputados analisam um projeto que obriga os serviços de emergência médica a oferecer acessibilidade para surdos. O texto já foi aprovado pelas comissões de saúde e de defesa dos direitos das pessoas com deficiência. Saiba mais sobre o assunto na reportagem de Mônica Tati.
12: Projeto em tramitação na Câmara prevê a criação de atendimento para pessoas surdas na urgência e emergência em hospitais de médio e grande porte. O projeto original previa a presença de intérprete de Libras, a língua brasileira de sinais. Mas a relatora na Comissão de Saúde, a deputada Rogéria Santos, do Republicanos da Bahia, modificou o texto. O relatório aprovado permite que os estabelecimentos adotem diferentes formas de atendimento acessível para pacientes surdos ou com deficiência auditiva, a fim de assegurar meios adequados de comunicação, como o uso de tecnologias digitais. Rogéria Santos lembra que a chegada aos serviços de urgência médica é um momento vulnerável para todas as pessoas.
13: É um momento que você está sentindo muita dor ou que você passou por um acidente. Imagine você chegar nesse ambiente e não conseguir se comunicar. E como é que isso é prejudicial ao socorro, à assistência de forma diligente, que tenha o objetivo de salvar aquela vida, porque a intensidade do que gerou aquela necessidade a gente desconhece, porque só o profissional habilitado na medicina vai saber.
12: Rogéria Santos destaca que o Brasil tem aproximadamente 10 milhões de pessoas com deficiência auditiva, sendo que cerca de 2 milhões e 700 mil são completamente surdas. Segundo a deputada, o projeto garante a inclusão e acessibilidade ao permitir o pleno acesso à saúde. O projeto, que prevê serviço de intérprete para pessoas surdas ou com deficiência auditiva, ainda terá que ser votado pelas comissões de Finanças e Tributação e de Constituição e Justiça. Se for aprovado em todas, segue para a apreciação do Senado. Da Rádio Câmara de Brasília, Mônica Tati.
2: Saúde.
9: Projeto de Dani Cunha, do PL do Rio de Janeiro, impede a cobrança de consultas de retorno em atendimentos particulares e de planos de saúde. A proposta considera retorno a consulta destinada à análise de exames ou ao ajuste do tratamento iniciado anteriormente.
11: Dani Cunha esclarece que a regra vale apenas quando o novo atendimento estiver diretamente ligado à consulta inicial. O texto prevê multa para cobranças indevidas, mas ressalta que uma nova cobrança pode ser feita quando houver queixa clínica ou diagnóstico independente do primeiro atendimento.
2: Direitos humanos.
9: Dorinaldo Malafaia, do PDT do Amapá, defende a aprovação do projeto que transforma em lei os programas Envelhecer nos Territórios e Viva Mais Cidadania. Ele explica que o objetivo é evitar que as atividades sejam interrompidas por mudanças administrativas.
1: Dorinaldo Malafaia afirma que a proposta fortalece a rede de atendimento nos estados e municípios. O projeto prevê a formação de agentes locais para identificar violações de direitos, além de ações voltadas ao enfrentamento da violência e da discriminação contra pessoas idosas.
6: Eleições.
9: Em vigor há mais de 16 anos no Brasil, a lei da ficha limpa sofreu alterações que hoje são contestadas no Supremo Tribunal Federal. A reportagem é de Maria Neves.
14: A lei da ficha limpa, que nasceu de iniciativa popular ainda em 1993 e entrou em vigor em junho de 2010, completa 16 anos com alterações significativas e contestações no Supremo Tribunal Federal. O texto original prevê que políticos condenados à perda dos direitos políticos não podem concorrer novamente a cargos eletivos por até 16 anos. Esse é o caso de senadores que têm mandato de 8 anos. Um dos deputados que assinaram o projeto de lei na Câmara, o deputado Luiz Carlos Raule, do Podemos do Paraná, afirma que somente na eleição de 2024, a lei ajudou a barrar quase 2.000 candidaturas que tinham ficha suja. O parlamentar considera a norma um marco no combate à corrupção no Brasil.
15: Foi um reforço legislativo que fizemos para fortalecer a legislação de combate àqueles, né, realmente que mete a mão no jarro do dinheiro público. E o Brasil aprovou uma legislação que veio de iniciativa popular. 1,5 milhão de assinaturas foram apresentadas e essa é uma lei que pegou no Brasil. Eu acredito que hoje, nesses anos todos, próximo de 10.000 candidaturas sujas, de ficha suja, foram barrados pela legislação.
14: Pela lei de 2010, políticos condenados por crimes como lesão ao patrimônio público e enriquecimento ilícito não podem concorrer novamente durante todo o período restante do mandato e nos 8 anos seguintes. No entanto, outra lei que entrou em vigor em 2025 reduziu o prazo em que os políticos ficam inelegíveis para no máximo 12 anos. O texto do ano passado determina que o prazo de inelegibilidade começa com a condenação por um colegiado e será de 8 anos a partir de então, o que antecipa a contagem de prazo e reduz o tempo em que o político fica inelegível. Se houver outras condenações posteriores, a soma do período em que o candidato não pode concorrer a cargos eletivos deve ser limitado a 12 anos. No entanto, a lei mais recente prevê exceções a essa regra mais branda. Se a condenação ocorrer por crimes de maior gravidade, como lavagem de dinheiro, tráfico de drogas, terrorismo ou outros crimes hediondos, continua a valer a regra antiga. Inelegibilidade de 8 anos contados a partir do cumprimento integral da pena. A lei aprovada em 2025 foi contestada pelo partido Rede Sustentabilidade no Supremo Tribunal Federal. A legenda alega que o mérito do texto aprovado na Câmara foi alterado pelo Senado, mas o projeto não retornou para a análise dos deputados, como determina a Constituição. O partido também sustenta no processo que o abrandamento das regras permite o retorno de políticos condenados por crimes graves à vida pública prematuramente. O deputado Chico Alencar, do PSOL do Rio de Janeiro, que já estava na Câmara na época da aprovação da lei da ficha limpa, defende que os ministros do Supremo decidam pela restauração do texto aprovado em 2010.
16: A lei é boa, ela é eficaz relativamente. Teria que retirar e derrubar esse facilitário, inclusive o tempo de inelegibilidade, que foi reduzido recentemente através do próprio parlamento. Então, voltar à sua formatação original seria muito saudável. Eu espero que o Supremo Tribunal Federal decida com olho num preceito constitucional, que é a integridade, que é a ética pública, que é a qualidade da representação, a partir desse princípio constitucional da impessoalidade, da publicidade, da ética, da honestidade.
14: Um pedido de vista do ministro Gilmar Mendes, em maio deste ano, suspendeu o julgamento da ação no Supremo Tribunal Federal. Antes da interrupção da análise, a relatora do processo, ministra Carmen Lúcia, já havia votado a favor da manutenção da Lei da Ficha Limpa de 2010 nos principais pontos contestados pela rede. O único ministro a votar depois da relatora foi Luiz Fux, que concordou inteiramente com o voto de Carmen Lúcia. Da Rádio Câmara de Brasília, Maria Neves.
17: Segurança Pública.
1: André Fufuca, do PP do Maranhão, propõe criar a chamada culpa temerária no Código Penal, para casos em que a pessoa provoca um resultado sem intenção, mas deixa de tomar cuidados básicos diante de uma situação de risco.
9: A proposta de André Fufuca considera culpa temerária os casos em que há um risco grave e evidente de que o resultado aconteça. O objetivo, segundo o deputado, é punir com mais rigor situações de negligência extrema, sem tratá-las como dolo eventual.
1: Ercílio Coelho Diniz, do MDB de Minas Gerais, apresentou o projeto que cria a Política Nacional de Prevenção à Violência contra a Mulher por meio de monitoramento preventivo de risco. A proposta prevê a identificação e o acompanhamento de situações de alto risco antes da ocorrência do crime.
9: O texto de Ercílio Coelho Diniz sugere a integração entre órgãos públicos e a criação de um Banco Nacional de Dados Estatísticos. Em casos de alto risco, o projeto permite medidas como monitoramento eletrônico do agressor e atendimento psicossocial prioritário.
1: Euclides Petersen, do Republicanos de Minas Gerais, é autor da proposta que facilita a responsabilização por crimes de violência patrimonial contra mulheres em situação de violência doméstica e familiar. A medida abrange casos de destruição, subtração ou retenção de bens, valores e documentos.
9: Pelo texto, esses crimes passariam a ser processados por ação penal pública incondicionada, sem necessidade de representação da vítima. Euclides Petersen explica que a mudança reduz os mecanismos de coerção que podem dificultar a denúncia e a responsabilização dos agressores.
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17: Votação.
1: O plenário da Câmara pode votar projeto que estabelece idade máxima de 15 anos para táxis. A proposta prevê também linhas de crédito para compra de carros novos, como informa o repórter Antônio Vital.
19: Ganhou um regime de urgência e pode ser votado a qualquer momento no plenário da Câmara, projeto que define limite de 15 anos de idade para veículos usados por taxistas. A proposta apresentada pelo deputado Dr. Luizinho, do PP do Rio de Janeiro, também cria linhas de financiamento público para a compra de táxis novos. Para o autor do projeto, a lei atual não estabelece critérios claros sobre a idade máxima dos veículos, nem prevê mecanismos de apoio financeiro para a renovação da frota. A justificativa para a proposta é de que a renovação da frota de táxis dá mais segurança para passageiros e motoristas, reduz a emissão de gases do efeito estufa e estimula a profissionalização dos taxistas. O projeto prevê que o governo federal ofereça linhas de crédito específicas para taxistas autorizados. O texto não estabelece as condições de financiamento, que serão definidas por um regulamento específico, mas prevê prazos de pagamento de até 15 anos. O regime de urgência para o projeto foi criticado por deputados do Novo e do Missão. Para a deputada Adriana Ventura, do Novo, de São Paulo, é preciso definir quem precisa de carros novos e as linhas de crédito podem ter impacto nos bancos públicos.
0: Outros aspectos são importantes, principalmente como que está o estado de conservação. Eu, por exemplo, eu ando num carro que tem 14 anos de uso e ele está ótimo, maravilhoso e está tudo certo. Agora outros com 14 anos talvez não tenha. Então a gente acha que esse projeto, que a criação de linhas de crédito subsidiadas por instituições financeiras oficiais, transfere risco para o setor público.
19: Já deputados da base do governo votaram a favor do regime de urgência, como explicou a deputada Érica Cocai, do PT do Distrito Federal.
5: Este projeto, ele fala da idade máxima do veículo. É bom que se tenha a noção de que são veículos que rodam bastante, então, portanto, tem uma alta quilometragem. É diferente de um veículo que é usado de forma esporádica. Ao mesmo tempo, tem um financiamento para essa renovação da frota. Isso significa modernizar o serviço e, ao mesmo tempo, valorizar os taxistas.
19: Com o regime de urgência, o projeto que define limite de 15 anos de idade para táxis e cria linhas de financiamento para veículos novos pode ser votado diretamente no plenário da Câmara sem passar pelas comissões permanentes da Casa. Além do projeto, aguarda a votação pela Câmara e pelo Senado, medida provisória que prevê o financiamento de veículos novos considerados sustentáveis por taxistas, motoristas de aplicativo e cooperativas. Ou seja, os motores precisam ser elétricos, híbridos, a etanol ou flex. Da Rádio Câmara, de Brasília, Antônio Vital.
20: Economia.
21: Lucas Ramos, do PSB de Pernambuco, defende o aumento do limite de receita para que transportadores autônomos de cargas possam ser enquadrados como microempreendedores individuais. A proposta eleva o teto anual de R$ 251 mil para R$ 400 mil e prevê atualização automática pelo IPCA.
24: Relator da matéria na Comissão de Indústria, Comércio e Serviços, Lucas Ramos avalia que a mudança torna o limite mais compatível com a realidade econômica dos caminhoneiros. O deputado reitera que os custos do setor também sofrem os efeitos da inflação.
20: Agricultura.
21: Zé Adriano, do PP do Acre, defende a aprovação de projeto que autoriza até R$ 20 bilhões para linhas de crédito destinadas à quitação de dívidas de produtores rurais afetados por perdas sucessivas. Ele informa que a medida inclui prejuízos sofridos entre 2020 e 2025.
24: O projeto de Zé Adriano retoma com ajustes o que estava previsto em medida provisória que perdeu a validade em fevereiro deste ano. O deputado argumenta que a renegociação das dívidas vai permitir que os produtores continuem a atividade agropecuária.
21: Júnior Ferrari, do PSD do Pará, apresentou projeto que aumenta as penas para quem falsificar, adulterar ou manipular ilegalmente alimentos. De acordo com o texto, a pena passa para reclusão de 10 a 15 anos, além de multa.
24: Júnior Ferrari alega que casos de contaminação e uso de componentes impróprios para o consumo têm se tornado mais frequentes. Para o deputado, a adulteração intencional de alimentos merece penas equivalentes às previstas para a falsificação de medicamentos.
20: Presidência.
21: O presidente da Câmara pediu que a população acompanhe o trabalho parlamentar ao longo do mandato e não apenas no momento do voto. Hugo Mota participou de uma premiação em Brasília, como informa a repórter Silvia Munhato.
25: O presidente da Câmara, Hugo Mota, pediu que os cidadãos acompanhem as atividades parlamentares em todos os anos de cada mandato, para que a avaliação não seja feita apenas na época das eleições. Ele ressaltou a importância dessa fiscalização em cerimônia do Prêmio Congresso em Foco 2026.
26: O que queremos dos nossos representantes? O que faz um bom deputado? O que define uma boa senadora? Perguntas como essas não podem ser feitas apenas de 4 em 4 anos. No momento do voto.
25: O Prêmio Congresso em Foco busca o reconhecimento dos parlamentares mais bem avaliados pelo público em geral e por especialistas. Mota afirmou que, como qualquer pessoa, os políticos também gostam de ter o trabalho reconhecido. Para a fiscalização do trabalho parlamentar, Hugo Mota explicou que a Câmara dos Deputados torna público todo o processo legislativo, como exige um sistema democrático. Para o presidente, cada cidadão terá uma maneira diferente de avaliar o que faz um bom parlamentar, porque são vários os pontos de vista. Mas diz que o importante é que isso não impeça a construção de consensos.
26: O parlamento existe para dar voz às muitas e legítimas divergências em nossa sociedade, mas também para que não percamos de vista o nosso senso de fraternidade. A ideia de que o futuro de cada cidadão está atrelado ao de todos os outros.
25: Os vencedores do prêmio Congresso em Foco 2026 podem ser conhecidos na página do Congresso em Foco na internet. Da Rádio Câmara de Brasília, Silvia Minhato.
3: Trabalho.
24: Alexandre Guimarães, do MDB do Tocantins, apresentou o projeto que regulamenta as premiações em rodeios, festas do peão e eventos competitivos. A proposta obriga os organizadores a divulgar previamente os valores dos prêmios, as formas de pagamento e os critérios de distribuição.
4: Alexandre Guimarães alega que muitos participantes viajam, pagam inscrição e têm despesas com transporte e alimentação e, no final, o prêmio não cobre os custos. Para ele, a medida promove mais segurança jurídica, fortalece a transparência nas relações e valoriza os profissionais do segmento.
24: Termina agora o Jornal Câmara dos Deputados, produzido pela Rádio Câmara, com trabalhos técnicos de Wellington Teles e apresentação de Val Monteiro e Luciana Vieira. Uma boa noite para você.
4: A Voz do Brasil está de volta na segunda-feira. Boa noite e bom fim de semana.
3: 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Boa noite.

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3: Boa noite de 28 de agosto pra você. Noite gostosa de sexta-feira, noite de ouvir modão, moda de viola e sucesso aqui na Antena. São 40 anos de Antena 102, um mês marcante pra história da Rádio Antena, um mês pra você que é amigo, é amiga da Antena 102, comemorar junto com a gente o aniversário da Rádio Antena 102. 40 anos de Antena Jales São Paulo, a rádio da sua cidade, direção-geral Dr. Vanderlei Garcia. Vamos trazer um sucesso. Com o que que nós vamos começar? Com qual música? Qual moda? Vamos começar o nosso programa de hoje. Pode ser? Mato Grosso e Matias? Então vamos de O Matuto. Boa noite.

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2: Olá, Rogério, boa noite, tudo bem? Aqui é o Fábio Pedro. E aí, Marcelo, tudo beleza? Espero que sim. Hoje eu gostaria, Marcelo, de ouvir a música Toque de Mágica com Pedro e Tiago. Ofereço para o Manezinho, Dona Fátima Gessian, da Fazenda Santa Fátima, de Santo Antônio de Aracanguá, para o Wilson e o Luizão de Aparecida do Taboado, Mato Grosso do Sul, e para todos os ouvintes, um fraterno abraço. Fique com Deus, meu amigo. Até logo e tchau, tchau.

0: Boa noite, Marcelo. Boa noite, Rogério. Kleber Fação aqui do bairro do Jataí. Manda um abraço aqui ao pessoal da Apicultura Fação, que tá na escuta aqui, que tá no serviço e escutando a Antena 102, o Heitor, o Evandro, a Michele, o meu pai Walter, minha mãe Vilma, tá tudo aqui na pegada aqui e escutando a Antena 102. Um abraço a todos aí e toca para nós com o Amado Batista, Folha Seca, e tchau e obrigado.
1: Boa noite, Rogério, boa noite, Marcelo, boa noite aí pra toda a galerinha da Rádio Antena. Hoje nós vai, Marcelo, de Gustavo Lima. O nome da música é Bala Alojada. Ah, meninão, aí é modão chonada, hein? Roda pra nós, vai pra todos os ouvintes aí do Sertanejo 102. Tchau, briga!
2: Boa noite, patrão. Aqui é o Vício Mário Gigante Hortaliça de Jales. Boa noite a todos, hein? O possível, você manda umas modonas pra nós ouvir aqui. Manda cadeira amiga pra nós aqui hoje. Manda pra todos os ouvintes aí. Uma boa noite a todos.

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12: Quem tá falando é o MacGyver. MacGyver, eu quando eu comecei em rádio no comecinho dos anos, finalzinho dos anos 80, em FM, eu comecei em rádio em 85, mas finalzinho dos anos 80, eu fui trabalhar no 99, em Fernandópolis, na época, e aí o Galvão, um amigo meu, deu esse nome, me apelidou de MacGyver, porque tava no auge na época, enfim. 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Trabalhei com Lucinha, com Deva Pascovitch, com Nestor Machado na época, saudoso Deva, nós trabalhamos juntos, Gil Carreira, Carioca, entre outros grandes profissionais que fizeram parte desse plantel, desse time, que era simplesmente fantástico trabalhar ao lado dessas pessoas aí nessa rádio, que tanto nos projeta como profissionais pro mundo do rádio. E é com imensa satisfação que a gente vem parabenizar, eu venho parabenizar, melhor dizendo, aqui a todos os ouvintes da Antena por ter o prazer de ter uma rádio tão fantástica como essa aí na cidade de Jales, na qual eu tive o prazer de morar durante algum tempo também. Mas é um grande prazer falar com vocês aí. Eu tive passagem por outras rádios da região e nos projetou, a Antena nos projetou muito por outras rádios da região. Isso que era bastante importante. O Rafa também estava com a gente na época, enfim, grandes profissionais, e a gente vai falando aqui de uma delegacia, do Joãozinho, enfim, dessas pessoas que a gente teve o prazer de conviver e formar uma família durante grandes momentos em nossas vidas. Deus abençoe vocês aí, muito sucesso, tá? Sempre que precisar, estamos aqui na área. 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E a todos vocês, parabéns.
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14: 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Na Antena 102 tem Milionário e José Rico e um modão sucesso, Sonho Alto.

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2: Boa noite, Rogério. Boa noite, Marcelo. É o Almir daqui de Indiaporã. Rogério, troca pra nós aí. Escutando a 102, toca pra nós César e Paulinho. O diabo carregava o saco. Toca esse modão pra nós aí. Estão ouvindo a 102 aí, porque a 102 você sabe, né? Essa é a melhor. Valeu, meu amigo.
3: Rogério, Marcelo, Manu, toca um modão aí pra nós. Conchão Carreiro, o prato do dia. Feliz Lapolino na Perobinha, minha esposa Júlia, meu irmão Mirlen de Apolã. É o meu vizinho, o Chico Polícia. É o Valdir Sandiário. Obrigado.
4: Boa noite, meu amigo Rogério de Sá, meu grande irmão. Ô, meu irmão, toca pra nós aí. Espuma da cerveja, oferecer para todos os ouvintes da Antena 102 da Rádio Sociedade. Tenha uma ótima noite, um bom descanso. E que Deus te dê todo o conforto do mundo pra você, que você merece. Falou, meu irmão. Fica com Deus. Forte abraço. Maurílio Pintor de Lã, Popular de São. Tchau, obrigado.